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Eita, coisa boa. Bom dia, bom dia, bom dia, Bandeirantes. Aô, segunda-feira, dia de trabalhar, galerinha. Segundou. Segunda-feira, 27 de julho de 2026. Bom dia pra você sintonizado, na melhor. Você está aqui na nossa casa, FM 87.7, a melhor rádio do Brasil. Zil. Bom dia pra você. Hoje, 27 de julho de 2026, 5 horas e 2 minutos. Bom dia pra você que tá trabalhando. Bom dia pra você que vai trabalhar ainda. Você que tá se aprontando, se arrumando. Pra você que tá se aprontando, se arrumando pra vir pra casa. Bom dia pra você. Vamos juntos até às 7 horas da manhã, trazendo muita música boa, muita alegria, muita qualidade pro seu rádio aqui nas ondas da nossa 87.7, a nossa casa FM. Que eu tenho certeza que você vai curtir juntinho comigo aí o nosso programa Sertanejo 87.

Simbora então, simbora, embora, bora, bora, que demora é perca de pontos. Vambora, vambora, vambora, que demora é perca de pontos. Bom dia pra você, 5h03. 5h03 em Bandeirantes. Olha, quero falar pra você também aqui do como está o tempo pra hoje aqui em Bandeirantes, né? Nessa segunda, dia 27 de julho de 2026. Agora em Bandeirantes. 15 graus, tá? A mínima é 14, foi 14, a máxima pode chegar até 27 graus. Aí a umidade relativa do ar fica entre 57 e 98%. Os ventos sopram entre 4 e 18 quilômetros por hora. Não há probabilidade de chuva, a visibilidade é 100%, tá bom? O nascer do sol será às 6h59 e o seu poente será às 17h58. Então hoje não vai chover, segundo o CIMEPAR aqui de Bandeirantes, não vai chover. Teremos aí uma mínima de 14 graus e uma máxima podendo chegar aí a 27 graus. Vai fazer um calorzinho bom hoje, né? Amanhã vai fazer um pouquinho mais de calor também. Não há probabilidade de chuva para terça-feira, dia 28 de julho, né? A mínima ficará entre 16 e a máxima 28 graus. A umidade relativa do ar ficará entre 51 e 94%, os ventos soprarão entre 7 e 25 km por hora, não há probabilidade de chuva, o sol nascerá às 6h59 e o seu poente será às 17h58. Para quarta-feira, dia 29, a probabilidade de chuva de 1,3 milímetros fica entre 53% e 98%, a umidade relativa do ar, né? A probabilidade de ocorrências de chuva fica em 98%, a mínima 16 e a máxima 28 graus. Os ventos soprarão aí entre 7 km por hora, tendo aí picos de rajadas de até 47 km por hora. Vai chover, talvez vai chover forte e talvez vai ventar bastante. Então vamos tomar um pouquinho mais de cuidado aí na quarta-feira. Não deixa a roupa no varal que vai sair voando, dona de casa. Faz favor, cuida, cuida, cuida. Não deixa a roupa no varal que vai voar tudo.

5:06, 5:06, quero falar para você do nosso apoio cultural de... Deixa eu ver aqui, vamos começar pela ordem cronológica dos fatores preponderantes. 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Eita, coisa boa, 5:08, 5:08 em Bandeirantes, nessa segunda bonita, nessa segunda gostosa, segunda-feira, 27 de julho de 2026. 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

5:09 em Bandeirantes, 5:09. Bom dia pra você que tá sintonizado agora, a partir de agora, juntinho comigo no Sertanejo 87. Vamos juntos aí até às 7 horas da manhã, trazendo muita música boa, muita alegria, muita sintonia e muita qualidade pra você, tá bom? Entre em contato com a gente através do 999204010. Vou repetir, 43 999204010. Manda seu bom dia, manda sua música, pede seu alô. Só não vai pedir dinheiro emprestado que eu não tenho, tá bom? bom dia, Luciana. Vamos que vamos. Vamos começar essa semana tudo de novo, verdade, né? Vamos começar tudo de novo. Mas graças a Deus, com a graça de Deus, aí estamos vivos, com saúde e prontos para enfrentar mais essa semana aí. Que Deus abençoe grandemente a nossa semana, né? Que seja uma semana abençoada em nome de Jesus Cristo, não é verdade? Então, simbora. Vamos pra cima, arregaça as mangas e vamos que vamos. Vamos pra frente que atrás vem gente. Não dá pra ficar marcando, não. Tem que arregaçar a manga, meter um cafezão preto pro peito e vai pra cima sem olhar pra trás, né? Vai pra cima e vai com tudo, que vai dar tudo certo, que Deus é contigo.

5:11, 5:11, bom dia para você que tá sintonizado na nossa 87.7, bom dia Luciana, bom dia o Davi, o Davizão também tá curtindo aí, ouvindo a nossa programação, um bom dia mais que abençoado para vocês, viu, lá no Jardim São Rafael, ouvindo a nossa programação, curtindo aí a nossa 87.7, tá bom? 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Não chega de falar, Faustão, são 5:12, 5:12, vem aí, Rei do Gado, Tião Carreiro e Pardinho, para começar bem a nossa manhã. Bom dia para você sintonizado na melhor.

0: Dois companheiros estavam viajando de carro na estrada, na fazenda, né? Tranquilo assim, rapaz, de repente passou um bicho na frente. O outro falou assim: compadre de Deus, passou um lagarto na nossa frente. Falou: pera aí, compadre, é lagarto ou largato? Falou: não sei não, o bicho passou depressa demais.
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2: 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É daí pra frente, viu? Vem aí, engenheiros de... Engenho de Flores, Pena Branca e Chavantinho, 5 horas 15 minutos. Bom dia pra você.

O pastor tava na praça com o caboclo lá, tava estribuchando lá, sabia, começou a gritar: demônio, sai desse corpo! Sai desse corpo que não te pertence! Tinha um bebo lá perto e falou assim: você sai se você quiser, capeta, porque a praça é pública. 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

0: Compadre, você falou de padre, falou de pastor, agora falou de espírito.
1: Ah, como é que é?
0: O cara assistiu o filme Nosso Lar, adorou. É. Falou, gente, o dia que eu morrer não tem outro lugar pra ir, não. É Nosso Lar.
1: Aí, bonito demais.
0: Ele ficou encantado.
1: É.
0: Rapaz, um dia ele pegou o carro, saiu de Goiânia, rumo a São Paulo.
1: Sei.
0: Rapaz, ele vai no pau e deu um azar, rapaz. Esse carro encapotou com ele, caiu lá dentro da pirambeira. Rapaz, quando ele se viu assim, tudo sujo de sangue, falou, morri. Pau, pô, sim, falou, é, disse que a morte, a gente, depois que morre, pau, pra assim, a gente tá a mesma coisa, eu morri mesmo. Olha. Agora é procurar o nosso lar. Estão andando, rapaz, e procurando esse lar, nosso lar daqui, nosso lar dali. Lá veio um carroceiro lá pra cá, falou, moço, você sabe onde é que fica o nosso lar? Ele falou, não sei não, rapaz, mas Itumbiara é bem pertinho aqui. Não tinha morrido nada.

0: mulher grávida de 7 meses, falando pro menino de 4 anos. Ei, meu filho, você vai ter um irmãozinho. Pode ser um irmãozinho, pode ser uma irmãzinha. Qual que você prefere? Ah, não, mamãe, se não for doer muito, eu prefiro um pônei.
1: Credo!
2: Sertanejo 87 é comigo, das 5 da manhã até as 7, todos os dias. Bom dia pra você, são 5:27, 5:27. Você que tá ligadinho na nossa 87.7, vamos juntos até as 7 horas da manhã, trazendo muita música, muita alegria, muita sintonia de qualidade pra você do outro lado. É muito bom saber que você tá aí ouvindo a nossa programação, é muito bom saber que você tá participando com a gente. Olha só, faz igual a Luciana. A Luciana pediu uma música aqui, daqui a pouquinho a gente vai tocar pra você, viu, Luciana? Pediu uma música aí de Alain Aladim, já já a gente rola pra você aí, beleza? Faz igual a Luciana aí, ó, 43 999 20 4010, pede sua música, nos ajude a montar a nossa programação e vamos juntos até as 7 da manhã com Sertanejo 87.

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São 5 horas e 30 minutos, 5:30 em Bandeirantes, também conhecido como 5:30. Eu não podia perder essa piada. 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

0: 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Bam, bam, bam, bam. Vamos de música, então. Chega de falar, Faustão. 5:32, 5:32 aqui na nossa casa FM. Vem aí, Zico e Zeca. Bom dia pra você. Vem. Vem, Zico e Zeca. Vamos cantar, Zico e Zeca.
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0: É, caneta e a enxada. Bom dia pra você. Alô, Laurindo. Curtindo a programação. Laurindo que gosta dessa música aqui, né? Bom dia pra você.
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0: Compadre.
1: Fala, cara.
0: Uma velhinha chegou no Banco Central, disse que queria falar com o presidente do Banco Central. Sentou lá e falou, não, eu tô com uma mala de dinheiro aqui, eu quero falar com o presidente do Banco Central.
1: Ai, ai.
0: Rapaz, e depois de muito insistir, o presidente resolveu atender ela, né, já de idade. Quando entrou lá na sala, falou, pois não, minha senhora, o que que é o problema? Falou, não, é que eu tô querendo abrir uma conta e eu tô com dinheiro aqui, tô com 500 mil reais aqui na bolsa e eu queria abrir era com o senhor. Falou, minha senhora, infelizmente nós não abrimos conta aqui, a senhora tem que procurar um outro banco. Mas ele ficou curioso, falou, mas vem cá, só tá com 500 mil aí na bolsa? Falou, tô. Rapaz, despejou o dinheiro em cima da mesa do homem.
1: Ai, ai, ai.
0: E ele ficou babacado, falou, mas você não vai ficar andando com esse tanto de dinheiro assim não? Falou, pois é, mas é que eu ganho esse dinheiro em aposta, né? Falou, em aposta? Como é que é assim? Ah, eu aposto com as pessoas, uma coisa e outra, e vou ganhando dinheiro. Por exemplo, eu aposto 25 mil reais com o senhor, como o senhor tem os cocos quadrados. Ficou sem graça, falou, não, mas esse tipo de aposta não ganha nunca, só tá louco. Falou, não, mas eu aposto. O senhor tem uns cocos quadrados, o senhor tem. Aposto 25 mil reais, o dinheiro tá aqui, se o senhor quiser apostar comigo. Eu falo, minha senhora, só tá doida. Eu aposto então, depois dela insistir muito, né? Falou, aposto. Falou, então vamos fazer o seguinte, vamos marcar amanhã pras 10 horas da manhã, só pra eu trazer meu advogado como testemunha, porque uma aposta né? É aposta. Ele falou, uai, pode ser então, ué.
1: Foi, já você. Ele tinha confiança com o treino, redondinho.
0: Separou 25 mil, já até deixou lá na mesa dele. Falou, não, eu confio muito no senhor, eu vou deixar separado aqui. Pegou o outro e foi embora. Rapaz, de noite, o presidente do Banco Central ficou preocupado com aquilo. Falou, gente, mas será que o meu é redondo ou é quadrado? E conforme o jeito que ele olhava no espelho, assim, falou, esse tem parece que não tá muito redondo.
1: Perdeu até a confiança.
0: Mas ele analisou e falou, não, tenho certeza, o meu é redondo mesmo. No outro dia, rapaz, 10 horas em ponta, a velhinha chegou lá com o advogado, conforme o combinado, que entrou na sala do presidente. Falou, pois é, esse aqui é meu advogado, né? Eu trouxe ele aqui pra gente confirmar. Conforme nós conversamos ontem, a aposta é 25 mil reais, como o senhor tem os cocos quadrados, né? Ele falou, isso, perfeito, foi isso que nós apostamos. Então o senhor pode pôr o dinheiro do senhor? Pode, tá aqui. Então beleza. Agora eu vou precisar que o senhor arreie as calças pra eu dar uma olhada, né? Falou, não, tá certo, né? Arriou as calças. Falou, o senhor não repara, não, que eu vou ter que pegar, né, pra analisar. Falou, não, tranquilo, rapaz, ela baixou de baixo ali, pegou esse e começou a parpar. Menino, quando ela começou a parpar, o advogado metia a cabeça na parede e puf, puf. Ué, o presidente do Banco Central falou, ué, parece que o advogado só tá meio doido. Falou, não é nada, não. É só porque eu apostei 100 mil reais com ele, que hoje, às 10 horas em ponto, eu ia estar com os cocos do presidente do Banco Central nas mãos.

0: Compadre.
1: Fala, compadre.
0: Acabou que chega no médico.
1: Ah.
0: Fala, doutor, eu tô precisando de ajuda. Ó, minha mulher, ela tá saindo, vai pro bar do Juca. Chega lá, ela fica dando mole pra tudo quanto é homem que passa.
2: Não.
0: Mas é todo dia.
2: Sim.
0: Aqueles vestidos decotados. Que jeito que é a sua mulher? Minha mulher é loira, alta, mas gostosona mesmo, doutor. Você precisa ver, assim, ó. O senhor enche a boca d'água, senhor.
1: Coitado, tava sofrendo demais.
0: É uma coisa linda, eu tô quase morto. O que que eu faço, doutor? Ele falou o seguinte, me explica onde é que fica esse bar do Juca.
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4: 5 horas e 42 minutos, até eu quero saber onde bar do Ju com hora dessa, viu? Vem aí eles, Pagode em Brasília, Tião, Carreiro e Pardinho na nossa 87. Bom dia pra você, 5 horas e 42 minutos.

0: velhinha chegou da festa e arrancou a dentadura, pôs dentro de um copo d'água, ao lado do outro copo que tava com a dentadura da velha.
1: Aí,
0: papeta as dentaduras, a da velha falou, e aí, como é que foi a festa? Falou, nossa, comi leitoa frita, peixe assado.
1: Isso a dentadura falando?
0: Falando pra outra. Foi assim, de sobremesa, eu comi pudim, doce de leite. A outra falou, para, tô me dando água na boca.
2: Então tá bom, tá dando água na boca do rapaz. Ai, ai, ai, ai, ai. São 5 horas e 46 minutos, 5h46 em Bandeirantes. Bom dia pra você, sintonizado na melhor. Você está aqui na nossa 87.7, sintonizado aqui na nossa Casa FM com Sertanejo 87. Comigo, Luiz Henrique, vou contigo até às 7 da manhã, trazendo muita música boa, muita alegria, muita qualidade no seu rádio. É, são 5 horas e 46 minutos. Bom dia pra você. Vamos lá, vamos entrar em contato com a gente. 43 99920 4010. 43 99920 4010. Pede sua música, pede seu sucesso. Vamos curtir juntinho até às 7 da manhã com muita música boa, muita música de qualidade. Você fazendo a programação junto com a gente aqui na nossa 87. São 5 horas e 46 minutos, 5h46, 5h47, virando os ponteiros aqui agora. 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

Olha só, são 5h48 em Bandeirantes. 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Olha, são 5h50, faltando aí 10 minutinhos para as 6 horas da manhã. Quero mandar um alô todo especial ao pessoal que tá curtindo a programação, e em especial a Luciana pediu aí para curtir Alan e Aladim. Liguei para dizer que te amo e vamos ouvir agora então aí o pedido musical da Luciana, pediu para curtir, oferecendo aí para todo o pessoal do Mercado Milênio, oferecendo aí para toda a família, oferecendo para todo mundo que gosta dessa modona sertaneja, dessa música boa, né? Alan e Aladim, liguei para dizer que te amo, 5h50, pedido musical da Luciana lá do Jardim São Rafael. Bom dia pra você!

0: Compadre.
1: Fala, compadre.
0: Você sabe como é que é a vida antes e depois do casamento?
1: Não.
0: Antes é minha gatinha, meu ursinho, minha coelhinha. Depois é sua vaca, seu cachorro, sua galinha, seu fresco. Antes também é, o cara pega e fala, é como se eu estivesse sonhando. Depois eu falo, vixe Maria, eu tô tendo um pesadelo.
1: É.
0: Antes, vem pra cama que eu estou te esperando. Depois é, levanta sua molenga, tá na hora de você trabalhar.
1: Muda tudo, né, rapaz?
0: E aí quando vai ficando mais velho, antes é, meu bem pra cá, meu bem pra lá. Depois é, meus bens pra cá, seus bens pra lá.
1: E o pior que é desse jeito mesmo, né?
0: É.
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3: Sertanejo 87, Estúdio Casa, deu uma falhada no gogó, mas já voltou ao normal. Vem aí, o Caipira Lavrador, Goiânia e Paranaense, 5h55. Bom dia, Bandeirante!

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1: A tensão interna no União Brasil cresce à medida que se aproxima a convenção partidária. Conflitos silenciosos entre diferentes correntes estão moldando o cenário político da legenda.
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Opa, 6:03, 6:03, virando mais uma hora aqui na nossa 87.7. Bom dia pra você, bom dia pra você que tá ligadinho, ouvindo a nossa programação aqui na nossa 87.7. Esse é o programa Sertanejo 87 e vamos juntos aí até às 7 horas da manhã, trazendo muita música boa, muita alegria, muito alto astral e muita qualidade no seu rádio. Bom dia pra você que tá sintonizado na melhor, hein? Você está na Estúdio Casa FM, aqui juntinho comigo, Luiz Henrique de Mendonça. Vou contigo até às 7 da manhã, trazendo o melhor da música sertaneja pra você. Horas e 4 minutos, 6:04, aí virando mais uma hora, quero trazer para você a previsão do tempo e a temperatura para hoje, sexta-feira, dia 27 de julho de 2026. Olha, hoje a mínima 14 graus e a máxima pode chegar aí até 27 graus, tá bom? Então não há probabilidade de chuvas para hoje, chuva 0%, a umidade relativa do ar fica entre 57 e 98%. Os ventos sopram aí entre 4 km por hora e podem chegar com rajadas de até 18 km por hora na cidade de Bandeirantes. Então não há previsão de chuva para hoje. O sol nascerá às 6 horas e 59 minutos e o seu poente será às 17h58. Para amanhã, terça-feira, dia 28 de julho, teremos aí a mínima de 16 graus e a máxima de 28 graus, então vai subir um pouquinho mais a temperatura para amanhã. Também não há previsão de chuva, segundo o CIMEPAR, né? A umidade relativa do ar fica entre 51 e 94%, a probabilidade de chuva é de 0%. Os ventos soprarão entre 7 km por hora, podendo chegar com rajadas de até 25 km por hora. O sol nascerá às 6 horas e 59 minutos e o seu poente será às 17h58. Então, para hoje e amanhã, teremos aí temperatura elevada e bastante sol em Bandeirantes, né? Isso é bom, né? Choveu bastante final de semana, agora é bom dar um solzinho para dar uma enxugada nas estradas aí e fazer com que a semente lançada germine, né? E dê tempo para quem estiver colher, não é verdade? E para as plantas que estão crescendo, crescerem, que também todo mundo precisa de água e também todo mundo precisa de sol, né? Sem sol a gente não vive. Seis horas e 6 minutos, 6:06 em Bandeirantes. Bom dia para você. 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

Olha, pra você que ainda não mandou mensagem pra gente, é só você entrar em contato através do 43 999 20 40 10 entre em contato com a gente, pede sua música, pede seu sucesso e vamos juntos até as 7 da manhã fazendo a nossa programação aqui. Eu quero mandar um abraço pro meu amigo Davi, quero mandar um abraço pro meu amigo Rafael também, tá curtindo, ouvindo a programação, também a Luciana, ouvindo aí a nossa programação da nossa 87.7, né? Quero mandar um alô, alô Claudião, eu sei que o Claudião tá ouvindo, Claudião Sorveteiro, bom dia pra você, viu Claudião, tá curtindo a programação aí, ouvindo a nossa 87, alô Aline, bom dia pra você também, viu? Tamo junto curtindo aí a nossa programação da nossa 87.7, a nossa estúdio casa com o programa Sertanejo 87. 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Bora de música, vem eles aí, Olhos Claros, dos nossos amigos e parceiros. Já foi, um já foi, né? O outro continua. João Paulo e Daniel, vem aí, Olhos Claros com João Paulo e Daniel, 6:10. Bom dia, Bandeirante!

Sertanejo 87, 6 horas 22 minutos. Bom dia pra você. A força do amor. Rick Renner agora no seu rádio 6h22. Bom dia, Bandeirantes.

certeza que a gente se encontra às 6 horas 27 minutos. Bom dia pra você! 6 horas 27 minutos, agora vem aí, filho pródigo, César Menotti e Fabiano, 6h27. Bom dia!

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2: Sertanejo 87, Estúdio Casa, 6 horas e 38 minutos. Bom dia pra você, Gilberto e Gilmar, foto 3x4, 6h38, bom dia.

Tá boa de verdade, milionário José Rico, coisa boa, né? Até o sol amanhecer, são 6:44, 6:44, bom dia pra você. Tamo aí juntinho comigo até às 7 da manhã, trazendo muita música boa, muita alegria, muita qualidade no seu rádio, sempre aqui na nossa 87.7, na nossa Casa FM, com o programa Sertanejo 87. Vamos juntinho, juntinho comigo, manda mensagem pra cá, ó, 43 99920 4010. Alô, meu amigo Claudião, pediu aí Valderi e Misael, Olho de Vidro, vamos curtir juntinho, juntinho, viu, Claudião? Já vou tocar pra você já já na sequência. 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Vambora, 6:47, vem aí então, Olho de Vidro com o nosso amigo Valderi e Misael, quero mandar um abraço especial ao meu amigo Claudião, que pediu essa música aí, vamos curtir juntos, juntinho aqui na nossa 87.7, 6:48, bom dia, Bandeirantes!

0: Sertanejo 87, 6 horas e 51 minutos, tá aí. Você curtiu aí Olho de Vidro, viu, Claudião? Bom dia pra você. Claudião sempre ligadinho, sempre ouvindo a nossa programação. É um cara que, ele nos ajuda a fazer a programação da rádio aqui, literalmente, né? O homem pede umas músicas bonitas, rapaz, umas moda boa. Eu nunca tinha ouvido essa música não, viu, Claudião? Você tá de parabéns, bom gosto musical, viu? Então continue pedindo suas músicas aqui no nosso 87.7, através do 43 999 20 40 10, e vamos juntos fazendo a programação da nossa 87.7, da nossa Estúdio Casa, que é a melhor rádio do Brasil, com toda certeza, né? Então vamos juntinho aí até às 7 horas da manhã. Olha, deixa eu ver se eu consigo contato com a Len aqui. Além, bom dia, Len. Bom dia, Len. Além, bom dia. Bom dia, Len. Além, bom dia, Len. Bom dia, Len. Não quer falar comigo hoje, não? Tá de mal comigo? Hã? Não, mas não tem Além aqui, não. Não tô ouvindo você, não. É a pecinha. Calma aí, deixa eu ver aqui. A pecinha. É a pecinha? Pecinha? Quer ver que o Bel é lá? Que baixaram de novo, nega?
1: Baixaram mesmo.
0: Aí eu falei, ué. Eu falei. Eu tô falando, é.
1: Tem cheiro no dedo, rapaz.
0: Segunda-feira, 27 de julho, está marcada a reunião para as 17 horas. Não, mentira. Das 13 às 15 horas teremos reunião.
1: Quem merece, né?
0: Meu Deus do céu. Bom dia, meu amigo Lúcio Escalada. Tudo bem por aí?
1: Bom dia, tudo bem com a vossa pessoa?
0: Tudo jóia. Parece que tá meio rouco, parece que engoliu um gato essa noite.
1: Eu não sei que diacho que aconteceu, rapaz. Fiquei sem voz, do nada. Fazia anos que eu não ficava assim.
0: Pastilhas Valda, a melhor que tem.
1: Maçã verde.
0: Maçã verde também. É bom demais. Leite puro também ajuda. Ou um pouquinho de gengibre também é bom.
1: Tá sim.
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1: Não, faz de tudo, mas um pouco lá.
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1: Não, o salgado dele lá é um espetáculo.
0: É coisa boa, eu já mastiguei algumas coxinhas de lá também, misericórdia. Pensa num trem gostoso, é o salgado lá do pessoal da padaria do Joãozinho, viu? 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
1: Bom demais
0: eu não entendo, se você só consegue consegue apoio cultural, consegue aí os apoios com o pessoal que serve comida. O que tá acontecendo com você? Você nem é gordo.
1: A gente gosta mesmo de que, porque a gente gosta de comer, o povo também gosta de comer, então a gente...
0: É coisa boa, né?
1: Junto útil ou agradável.
0: Aí você vai e coloca aí um gordinho que pra falar, vai ter que trocar esse microfone aqui que tá tudo babado já.
1: É, tô vendo que tá queimando a cápsula já aí.
0: Tá queimando a cápsula do microfone, vai ter que trocar ela. Vamos falar aqui também pra você, recapitulando. 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
0: 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É muito bom demais da conta, né?
1: Bom mesmo.
0: É bom mesmo. E vamos falar um pouquinho de Avishow, José?
1: Opa, bora falar.
0: Bora falar. Teve aí a cobertura completa, né, da Ave Show. A Casa FM esteve presente em todos os momentos, passando aí o que está acontecendo ao vivo para você também no Tratoraço, junto com o José Lúcio, o nosso amigo Rafael e também o Richard. Eu falei que ia estar junto, mas minha mulher não deixou e eu não fui. Aí...
1: Manda quem pode, obedece quem tem juízo.
0: Véio. Exatamente. Eu falei para ela que eu ia falar no rádio isso aí, rapaz. E tô falando, viu, meu bem? Você não deixou eu ir. É mentira, eu não fui porque eu não tava bem. Aí... Aconteceu que eu não consegui participar com vocês, mas eu tava ouvindo aqui no rádio, né? E foi uma cobertura espetacular, posso dizer com propriedade que vocês fizeram aí um excelente trabalho, você e também o Rafael aqui no estúdio, né? Você lá e também o Richard fazendo aí o possível para transmitir e trazer em tempo real o que realmente estava acontecendo nesse Tratoraço, né, Zé?
1: Ah, sim, o Tratoraço é uma festa já tradicional municipal, né?
0: Sim, é no dia 28, todo mês acontece, é o dia do agricultor, né?
1: Isso, dia 28, né? Portanto, amanhã é o dia do agricultor.
0: Exato.
1: E foi comemorado no último sábado, né? Exato. Que festa fantástica. Parabenizar aí o Lei, o Zé Castelar, que é o presidente, né? Muito bacana mesmo, pessoal, com aquele tempo, faz ou não faz, chove, não molha. Mas acreditaram e, por incrível que pareça, começou a sair o Tratoraço, parou a chuva.
0: Parou a chuva, foi bonito de ver.
1: Coisa linda, viu? Coisa linda.
0: Parou a chuva e foi o percurso todo sem chuva, né?
1: Sim.
0: Isso é bom, isso é um sinal que Deus estava feliz lá de cima também. Falou, deixa eu dar uma ajuda para esses meninos, né? Que eles confiaram em mim, acreditaram, vamos dar um tempinho na chuva.
1: É, até na sexta-feira, o seu Zé e o Lei vieram aqui na rádio. E gravaram um vídeo com a gente postou nas redes sociais uma matéria, né, sobre o Tratoraço e a gente teve ali digamos assim, visualizar a fé deles, né? Falou assim, não, pode ficar tranquilo, vai dar tudo certo. Aí no sábado de manhã, um tempo feio, rapaz, um tempo meio, né? E pronto, agora complicado, mas mesmo assim, cara, né? Foi pingando, foi o pessoal chegando. Daqui a pouco, parabenizar também a equipe da Uziban, cara. Fantástico, fantástico. O pessoal da Uziban veio com seus tratores a brilhantar.
0: Mandaram quase toda a frota, né, de tratores pra participar, né? Foi muito bonito mesmo.
1: A gente até brincou lá na hora, né? Eu e o Thiago, a gente ficou embaixo do trator pra passar sem baixar. Que não passa,
0: não. Aqueles trator que passa, viu? Passa.
1: Tratores altos. Né? E bem, bem interessante, o pessoal até explicou lá, não vou lembrar o motivo para passar por cima, porque enfim. Né?
0: É para não danificar as canas, alguma coisa nesse sentido.
1: É.
0: Né? Aquilo lá é bom quando você encontra um na pista. Se tiver meio louco, você passa por baixo de carro.
1: Então, não queira passar, viu, gente?
0: Não passa.
1: Não queira passar, não, porque a gente pensa que é possível passar por baixo, mas não é, não. Não, não, não queira dar uma de louco, não, porque...
0: De moto, eu garanto pra você que dá.
1: Rapaz, não faça essa experiência.
0: De moto dá, e agora de carro eu nunca tentei, não. Agora de moto eu já passei. Verdade. E não era nem uma moto potente, aquela motona, não. Era uma fanzinha, viu, meu amigo?
1: Até brinquei com o Thiago. Bom, rapaz, eu sempre quis passar por baixo disso aqui. Falei, não, então vamos a pé, então. Aí a gente foi a pé, mas não passa, não, viu?
0: Não dá coragem, né? Mas enfim, foi uma festa bonita, foi uma festa bacana. Ah, os eventos lá da Ave Show também aconteceram de uma forma... pode-se dizer que uma forma tranquila, né? Depois eu acho que o Carmelo vai dar uma repassada, mas aconteceram da maneira que tinha que acontecer. É, teve shows, eu acho que o show do João Márcio Fabiano que não teve, né? Mas o show com o Bison e com o Maceto aconteceu, o show Zaz também com o Coleta e Gabriel também aconteceu. E no final de tudo, deu tudo certo. Beleza?
1: Sim, tudo...
0: No final de tudo.
1: A chuva é bênção, né, cara? Chuva. Independente se atrapalha num momento, atrapalha em outro, mas a chuva é bênção.
0: A chuva é bênção. A gente costuma dizer, água é vida, né? Então, se Deus mandou, é porque ele sabe de todas as coisas, sabe que tá precisando, não é verdade? Meu amigo José Lúcio, eu vou ficando por aqui. Você que curtiu a programação, ouviu aí desde as 5 da manhã, muito obrigado pelo carinho da sua audiência, tá bom? Tô pegando meu boné e dando no pé. Prometo pra você que, se Deus abençoar, amanhã estarei de volta aqui com muito mais música, muito mais alegria, muito mais sintonia e qualidade aqui na nossa Casa FM com o programa Sertanejo 87. Fiquem todos com Deus, um beijo no coração de cada um. Fiquem agora com Oração da Manhã com o nosso amigo Lúcio Escalada. Beijo no coração e até amanhã.

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7: Olá, bom dia. 7:06. Hoje, um tanto quanto que sem voz, né? Mas a gente vai tentando levar aqui para você a nossa oração da manhã nesta segunda-feira, dia 27 de julho 2026. Desculpa-me, né? Hoje a voz não está, já não é muito boa, né? Mas a gente está um pouquinho meio rouco hoje aqui. Não tenho nada, apenas a rouquidão, alguma coisa atrapalhou aí o período da manhã, mas com toda certeza amanhã já vai estar tudo certinho, se Deus quiser, né? Mas vamos juntos aqui na nossa manhã, louvando e agradecendo a Deus por mais um dia, por mais uma manhã, por mais um dia que se inicia aqui na nossa oração da manhã, tá bom? 7:07 na nossa programação da nossa Casa FM. O nosso momento de oração está entrando no ar com o Padre Ezequiel Dalpozo, aqui na nossa Casa FM. A você, bom dia! Bom dia. Vamos juntos!
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0: caro e minha cara ouvinte, estamos juntos para mais uma semana. Este é o momento Despertai para o Amor. Eu quero desejar a você graça e paz e uma semana de realizações. Gostaria de falar sobre a decisão. Alguns obstáculos para tomar as decisões. Decisões precisam ser tomadas diariamente. As pessoas com dificuldade de decidir costumam perguntar o que as impede de fazê-lo. Muitas vezes elas dizem que não sabem o que é certo, ou que têm a impressão de não conseguir escolher um caminho entre as várias possibilidades, porque posteriormente elas poderiam descobrir que a outra escolha teria sido melhor. O que se percebe são concepções que impedem essas pessoas de decidir-se, devido às imagens que fazem de si mesmas. Daí a importância de examinar as ideias que estão por trás dessa incapacidade de tomar decisões. Uma dessas concepções pode ser o perfeccionismo. As pessoas pensam que têm que tomar a decisão absolutamente certa, sempre. Mas não existe decisão absolutamente certa. Toda decisão é relativa. Não nos é dado saber de antemão o que vamos encontrar no caminho escolhido. Por isso devemos aceitar a relatividade de nossa vida e também de nossas decisões. Aceitação, esta que se mostra difícil, por exemplo, para um perfeccionista. O perfeccionista gostaria de ter domínio de tudo, e tomar uma decisão significa o contrário, significa abdicar da segurança e abrir mão exatamente daquilo que se quer manter. Até para decisões menos importantes, os perfeccionistas enfrentam problemas maiores. Para comprar um carro, uma senhora não conseguia decidir-se pela cor. Diante de todas as cores que a empresa lhe oferecia, ela hesitava. Nenhuma cor preenchia as suas expectativas. Assim, ela ficou em dúvida por semanas em relação à cor que devia escolher, o que lhe consumiu bastante energia. De um lado, ela não estava segura quanto ao próprio gosto, e de outro, havia o receio da reação dos outros a uma determinada cor. Ela estava se colocando na dependência do julgamento de terceiros. Enfim, não importa a cor que escolho, uma vez que posso acostumar-me com qualquer carro. No entanto, para muitas pessoas, esta escolha acaba sendo uma cerimônia. O perfeccionismo pode estar ligado à compulsão de querer controlar tudo. Mas ao tomar uma decisão, entregamos o controle, confiamos a decisão a Deus. Por isso, a falta de confiança também é algo que dificulta a decisão. Caro ouvinte, pensemos nisso. Você pode viver isso em você ou pode conhecer pessoas que têm dificuldade de decidir. Talvez seja porque são perfeccionistas demais. A decisão é sempre relativa, é preciso decidir e confiar. Você pode encontrar mais mensagens diariamente curtindo a nossa página no Facebook, facebook.com/Padre Ezequiel. Um forte abraço, Deus te abençoe e te guarde. Em nome do Pai, do Filho e do Espírito Santo. Amém.
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0: 7h21 aqui na nossa manhã, 7h21 aqui na nossa programação da nossa oração da manhã, nesta segunda-feira, dia 27 de julho. Vamos juntos aqui com toda certeza, louvando e agradecendo a Deus por mais um dia, por mais uma manhã aqui na nossa oração da manhã, tá bom? Vamos juntos aqui na nossa programação nesta segunda-feira. Bom dia para você, quero falar para você do nosso apoio cultural, né? 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Agora é hora de continuarmos no nosso apoio cultural. Já já eu volto com mais músicas, mais louvores aqui na nossa programação, com toda certeza, né? Na nossa Casa FM. Alô, Luciane, bom dia, ótima semana. Que Deus te abençoe hoje e sempre. 7h23, a gente volta já.
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7:33, agora 7:33, aqui na nossa manhã, Casa Workshop. Juliana Souza faz arder aqui na nossa manhã, nesta segunda-feira, dia 27 de julho, 2026. Bom dia para você, vamos juntos onde quer que você esteja, em casa, no trabalho, no trânsito, nos levando de carona. Mais uma vez eu peço desculpas, né, devido à voz aí, né, a gente, não sei, acredito, deve ter sido no sábado, né, devido aí ao tratoraço, aquela chuva, a gente vai para lá, vai para cá, volta para lá e acaba ficando sem voz, né, mas a gente pede desculpas aí à voz, mas com toda certeza amanhã já tá normalizado tudo isso, né? Vamos juntos aqui na nossa manhã, nessa segunda-feira, dia 27 de julho de 2026. Bom dia para você. É bom ter a sua companhia, a sua sintonia aqui nas ondas da nossa Casa FM nesta manhã de segunda-feira, dia 27 de julho. 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Bom dia para você. Bom dia.

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6: 7:42, o teu amor, Camuel, na nossa manhã. Bom dia.
1: Bom dia.
7: Queremos ouvir a voz de vocês.

7:52 da nossa manhã. Esther Marcos aqui. Carta a Laodiceia na nossa manhã de segunda-feira, dia 27 de julho. Bom dia para você, é muito bom saber que você tá aí do outro lado do rádio acompanhando a nossa manhã nesta segunda-feira. Bom dia. 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A gente vai ficando por aqui na nossa oração da manhã, voltando daqui a pouquinho com o nosso jornal, com o nosso Casa Notícias, aqui na nossa manhã. Bom dia para você. Bom dia.

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2: Olá, bom dia. Em Bandeirantes, 8 horas mais 3 minutos, está entrando no ar o seu, o meu, o nosso Casa Notícias. Hoje é segunda-feira, 27 de julho de 2026. Santos do dia, São Pantaleão, médico e mártir. Natural da Nicomédia, na Betínia, atual Turquia, Pantaleão foi educado por sua mãe na fé cristã. Ao tornar-se médico, começou a curar gratuitamente os pobres. Esse seu gesto, porém, não agradou as autoridades pagãs. Por isso, foi denunciado junto ao imperador e condenado ao martírio em 305.
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2: Olha, trazendo para você a partir de agora também a previsão do tempo para hoje, Bandeirantes e toda a nossa região. A temperatura fica entre 14 e 27 graus. A umidade relativa do ar varia entre 54% e 98%. Não há probabilidade de chuvas, tá? Não há probabilidade de chuvas para hoje, Bandeirantes e toda a nossa região. A temperatura fica, como eu destaquei, friso mais uma vez, entre 14 e 27 graus. O sol nasceu às 6h59, irá se pôr às 17h58. O vento na casa de 4 km por hora, com rajadas podendo chegar a 22 km por hora. Nessa segunda-feira, os termômetros marcam aqui em Bandeirantes 14 graus.
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2: 8:08, agora 8:08 aqui no nosso Casa Notícias nesta segunda-feira, dia 27 de julho. Pedimos desculpas, né? A voz aí um tanto quanto que rouca, mas devido aí a friagem do último sábado. Mas com toda certeza a gente amanhã vai estar tudo certinho de novo. Trazendo as informações internacionais, incêndios florestais de grandes proporções consumiram dezenas de milhares de hectares e forçaram a evacuação de 325 mil pessoas na França e também na Espanha. Com chamas de apenas 15 quilômetros dos arredores de Bordeaux, ou Bordeaux, como queiram, os incêndios ameaçam a metrópole de Bordeaux, né? Coração da região vinícola da Gironde, e provocaram o fechamento de uma importante rodovia e a interrupção parcial do serviço ferroviário.
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2: 8:09 na nossa manhã, 8:09 aqui no nosso Casa Notícias nessa segunda-feira. O presidente cubano Miguel Díaz-Canel acusou os Estados Unidos ontem de tentar tomar o país por meio de que chamou de uma política genocida. Desde janeiro, o governo de Donald Trump aplica uma política de pressão máxima sobre a ilha comunista, além do embargo econômico em vigor desde 1962, impôs um bloqueio ao petróleo e uma série de sanções adicionais contra empresas e autoridades cubanas.
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2: 8:10 agora no nosso Casa Notícias, 8:10 aqui na nossa programação. 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
2: 8:12, agora 8:12 na nossa manhã. O Brasil convocou seu embaixador na Argentina para consultas ontem, após ofensas proferidas pelo presidente argentino Javier Milei contra o seu homólogo brasileiro, ou seja, o Luiz Inácio Lula da Silva, e outras autoridades em um evento em São Paulo, informou ao Itamaraty. Sem mencioná-lo diretamente, Milei chamou Lula de presidiário e também ladrão, entre aspas. E o ministro do Supremo Tribunal Federal, Alexandre de Moraes, de lixo careca, entre aspas, durante a nomeação oficial do senador e candidato Flávio Bolsonaro como adversário de Lula nas eleições presidenciais no mês de outubro. 8:13, agora 8:13, ampliação do conflito entre Estados Unidos e Irã pode provocar novos impactos na economia mundial e dificultar a redução da inflação dos juros no Brasil. A avaliação é do professor da economia Ricardo Ramoldi, que analisou ontem em uma entrevista ao jornal os efeitos da escalada da tensão no Oriente Médio. Segundo o economista, a entrada, né, de novos atores no conflito, como os royalties apoiados pelo Irã, aumenta o risco de interrupções no transporte de petróleo em rotas estratégicas, como os estreitos de Hormuz e também Bab el-Mandeb. Então, portanto, mais um ator aí entrando, né? Ou seja, mais um grupo entrando aí nessa guerra, o OTIS. Vamos ver e aguardar como vai ser a partir de agora essa questão também, né? Quando o governo Trump fala que já tá calmo, tudo tranquilo, vem outra bomba, né? Digamos assim, não será que você me entende? 8:14 aqui na nossa manhã, no apoio cultural também, o apoio cultural sempre do restaurante Tartatã. 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
2: 8:16, agora 8:16, aqui no nosso Casa Notícias. O governo federal lança hoje o programa Move Brasil Entregadores do Moto App, que facilita o financiamento de motociclistas e também bicicletas elétricas ou não, para entregadores de aplicativos e mototaxistas. as taxas de juros são inferiores à metade das normalmente praticadas no mercado. A linha de crédito, operada pela Caixa Econômica Federal, tem juros subsidiados pelo governo por meio do Fundo de Investimento da Infraestrutura Social, o FIS, e a garantia do Fundo Garantidor de Operações. Os pedidos de financiamento já podem ser feitos pelo portal do programa. Os principais pontos da iniciativa: é necessário que a moto, ou seja, o ciclomotor ou a bicicleta, entendam, né, e atendam aos seguintes critérios: motor até 160 cilindradas ou até 7.500 watts no caso de modelos elétricos, bicicletas elétricas de até 1.000 watts. Ser do tipo flex, ou seja, modelos apenas a gasolina ou híbridos não são aceitos. Ser zero quilômetro, já que o programa não inclui veículos usados. E a moto deve ser fabricada no Brasil ou ter projeto de produção nacional em andamento. Então, portanto, você mototaxista, quer adquirir aí uma moto nova, uma moto zero quilômetro, tem essa opção agora à sua disposição aí, o Moto App. Saiba mais e você pode adquirir aí a sua moto zero quilômetro neste programa que o governo federal está lançando a partir de hoje, tá bom? 8 horas mais 17 minutos, no apoio cultural também da Tornomac Locações. 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Quando o peso é grande, a confiança tem que ser maior ainda. 8 horas mais 19 minutos, 8:19. Olha, trazendo as informações para você, a Valquíria Rios destaca informações sobre o governo, também sobre a indústria e sobre essas, digamos que, podemos dizer assim, limitações que, e juros, né? Juros não, imposições que o governo dos Estados Unidos vem posto aí, né? Vem pondo sobre as mercadorias do Brasil, e o governo, juntamente com as indústrias, né, estão vendo aí como se livrar disso tudo. E a Valquíria Rios destaca um pouquinho sobre este, neste áudio, a partir de agora, no nosso Casa Notícias.
7: Após os Estados Unidos anunciarem uma nova tarifa sobre produtos importados de cerca de 60 parceiros comerciais, incluindo o Brasil, o presidente da Confederação Nacional da Indústria, Ricardo Alban, se reuniu com o ministro do Desenvolvimento, Indústria, Comércio e Serviços, Márcio Elias Rosa. Para reverter o tarifaço, o setor produtivo insiste na continuidade das negociações.
8: Saímos daqui muito satisfeitos com a afirmação categórica do ministro de que o Brasil vai continuar negociando. Essa é a opção número 1 que existe nesse momento, continuar negociando.
7: Na reunião, Alban e o ministro do MDIC debaterão medidas de longo prazo e emergenciais para aliviar os impactos das empresas prejudicadas pelas novas tarifas dos Estados Unidos. A proposta da CNI inclui a criação de uma nova missão do Programa Nova Indústria Brasil, o NIB.
8: Uma sétima missão voltada para a internacionalização das nossas cadeias produtivas, de forma que a gente possa ter um projeto contínuo e sempre atualizado de apoio à internacionalização das nossas indústrias no Brasil. Já foi determinado que vai ser constituído esse grupo de trabalho, e de sua parte, o MDIC vai agregar todos os atores públicos que podem fazer parte de um projeto. Assim como temos o Brasil mais produtivo para a política industrial, nós vamos ter a ideia de um Brasil mais exportador com um programa alternativo.
7: A iniciativa está sendo desenvolvida em parceria com o governo, as 27 federações estaduais de indústria, associações setoriais e sindicatos industriais. A nova tarifa de 12,5%, que deve atingir cerca de 4 mil produtos brasileiros, se soma à anterior de 25%. Os Estados Unidos alegam falha no combate ao trabalho forçado. A CNI informou que ainda avalia os impactos da medida. A entidade adiantou que a sobretaxa compromete a competitividade do Brasil, principalmente dos itens manufaturados. Produção e reportagem, Valquíria Rios.
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2: 8:25, agora 8:25 no nosso Casa Notícias. nesta manhã de segunda-feira, trazendo as informações do estado. 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

0: Pedida pelo Ministério Público do Paraná em dois vizinhos. Segundo a acusação, a ré ofendeu uma mulher utilizando elementos pejorativos, né, sobre sua raça e cor. As ofensas foram proferidas no texto de uma disputa de terras e a mulher que proferiu os ataques acabou condenada pelo crime de injúria racial. Parabéns ao Ministério Público do Paraná que fez essa denúncia e tem mais que prender mesmo, né? Tem mais que prender mesmo. Injúria racial é intolerável, diga-se de passagem. Né? Diga-se de passagem. 8h28 aqui na nossa manhã.
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0: Olha, trazendo as informações do estado, mas antes deixa eu falar para você também do nosso apoio cultural, né? 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
0: 8 horas mais 30 minutos aqui na nossa manhã, 8 horas mais 30 minutos na nossa programação do nosso Casa Notícias nesta manhã. Antes de conversar com a Aline, o Grupo Pluma anunciou uma implantação de um incubatório gigante do Paraná. A meta é produzir por mês 125 milhões de ovos férteis e consolidar a trajetória de crescimento de consolidação do setor avícola brasileiro. A companhia, né, está investindo aí 120 milhões na construção e também de um novo incubatório de ovos férteis em São Jorge do Patrocínio, no noroeste do Paraná. A unidade, que tem a inauguração prevista para agosto deste ano, será a maior do Grupo Pluma e uma das maiores instrumentos no segmento em toda a América Latina. A Pluma Agroavícola, fundada em 1999, é a maior fornecedora de ovos férteis e pintinhos de corte do continente. Olha só que coisa. Ainda falando sobre a Ave Show aí, né? A gente traz para você essa informação também aqui no nosso Casa Notícias. 8h31 agora.
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0: Oito horas mais 31 minutos aqui na nossa manhã, 8 horas mais 31 minutos aqui no nosso Casa Notícias, nesta segunda-feira, dia 27 de julho. Bom dia para você. É muito bom ter a sua sintonia, a sua audiência aqui no nosso Casa Notícias nesta manhã de segunda-feira, dia 27 de julho. E hoje volta às aulas, tanto as escolas públicas, também as escolas privadas, as escolas municipais, as estaduais. E nós estamos aqui com a Aline Neves, ela que é a nossa secretária de educação. Eu falei pra ela, Aline, fala tudo que você tem de falar, todo o tempo, e ela quase não gosta de falar. Aí ela falou assim, pode falar meia hora? Falei, pode falar meia hora, hoje a gente vai deixar você falar. Tô brincando. Aline, bom dia.
2: Bom dia, eu sou muito tímida, você sabe que eu não gosto de falar.
0: Ah, mas enfim, hoje...
2: Vou me esforçar.
0: Vai esforçar. Eu não posso nem esforçar hoje, tá difícil. Mas eu já, a dona Lúcia já trouxe ali uma maçãzinha verde, já tá preparada ali, daqui a pouquinho a gente vai... saborear e minimizar um pouquinho a dor de garganta, porque tá complicado. Mas Aline, a gente no finalzinho aí do ano, do segundo semestre, do segundo bimestre, né? Nós estávamos aqui falando um pouquinho sobre esse recesso, né? Do meio do ano. E é necessário, é importante tanto para os alunos quanto também para os professores, para toda a comunidade escolar. E agora volta novamente esse ensino a partir de agora do terceiro bimestre, né? O segundo semestre, como que dependendo da escola. E como que está tudo isso? Bom dia.
2: Bom dia, Lúcio. Bom dia a todos que nos acompanham. Para nós é um prazer mais uma vez estarmos aqui falando um pouquinho de mais uma etapa do nosso ano letivo agora, segundo semestre já, né? As escolas se preparando aí para o final do ano, porque esse semestre ele é mais curto. A gente fala semestre, mas na verdade tem 4 meses de aula, se você parar para pensar.
0: Verdade, né? Verdade. A gente fala assim semestre, mas não tem 6 meses.
2: Não tem 6 meses, é só o período mesmo, mas se contar letivo, nós temos aí 4 meses de aula. Então já ressaltando a importância da presença da criança na escola.
0: Não vai fartar.
2: Não me canso de falar isso todas as vezes, a gente bate nessa tecla para os pais entenderem. Ah, mas hoje ele não quis acordar. Manda para a escola, porque 4 meses passa muito rápido.
0: No estalo, né?
2: E lembra que nós fizemos a avaliação lá no começo do ano, o sondar. Aí eu sempre lembro, sondar é uma sondagem, uma observação. A gente aplicou a avaliação na rede municipal inteira, todos os alunos passaram por essa avaliação de entrada. Como eles entraram esse ano de 2026? Agora, eles vão fazer a avaliação no final desse ano, ao findar desses 4 meses que nós comentamos, eles vão fazer novamente a avaliação. Então, pra avaliou para entrar e avalia para sair, para ver que diferença que deu. Houve aprendizagem? Quanto de aprendizagem? Porque na gestão, infelizmente ou felizmente, nós também vivemos de resultados.
0: Sim.
2: Todos os gestores, mesmo sendo professor, e muitas vezes eu não concordar com essa questão de número, número, número sempre. Mas o número, por trás dele, existe algum processo.
0: Sim.
2: E para este número, nós não consideramos o número, mas nós consideramos esse processo que está por trás. Houve aprendizagem, o número é uma consequência. O índice subiu. Que bom que subiu. Mas é só uma consequência da criança. Nós pensamos na criança, né? Tem que ter esse olhar humanizado. E aí essa criança aprendeu de fato se esses índices melhorarem. E o município de Bandeirantes tem muito a crescer. Nós temos professores capacitados, nós temos gente boa trabalhando. Eu falei isso na capacitação. Cada um tem sua função. Nós, lá da secretaria, mas com um olhar dentro da escola. Elas, no chão da escola, vivenciando todos os dias, na comissão de frente ali, né? Na batalha, na frente de tudo. O professor está à frente de tudo.
0: Sim. Então, é como se fosse uma guerra, né?
2: Exatamente.
0: Entre aspas, né?
2: Exatamente.
0: Se você pensar por esse lado, a gente vê aí que os professores são os soldados ali que estão na linha de frente, ali batalhando todo dia.
2: Eles batalham, né? Todos os dias e nós temos essa certeza de que sem a determinação do professor na sala de aula, e eu sempre também falo das nossas merendeiras fazendo uma alimentação de qualidade, a equipe de alimentação na Secretaria de Educação acompanhando isso com o cardápio, com as entregas, com as empresas, que por trás de todo o preparo de tudo lá na escola, seja do ensino, seja do alimento, seja da gestão, existe um processo por trás de tudo isso, né? Desde processo licitatório, pedidos, e é muito árduo. Mas, como eu estava dizendo, as nossas zeladoras, na limpeza desse ambiente, as nossas merendeiras, na qualidade dos alimentos e as nossas professoras lá no processo de ensino para que haja aprendizagem, são essenciais. Então, por mais que a gestão tente, lá na Secretaria de Educação ou lá na Prefeitura, nada sai, não dá certo. Se a força de vontade não vier de quem está lá dentro da escola. E aí quem comanda tudo isso? Diretoras e coordenadoras, que também não é uma função nada fácil. Porque aí elas estão entre o ensinar, o administrar, o atender as famílias, os professores, os demais funcionários da comunidade escolar e os problemas que as crianças muitas vezes trazem de casa. Então, nós conciliando tudo isso, a gente luta aí por mais 4 meses de aula e que ao final deles vai ser um sucesso, se Deus quiser.
0: Nesse recesso agora, teve algum preparativo, alguma coisa para os professores ou não?
2: Teve sim. Nós tivemos...
0: É que você falou, teve dentro da preparação, mas será que teve alguma coisa?
2: Teve sim. Na última quinta-feira e sexta-feira, dia 23 e 24, nós tivemos 2 dias inteiros de capacitação. Tivemos envolvidas aí para trazer uma capacitação que viesse de fato a somar com o trabalho do professor. Uhum. Não adianta eu colocar 400 professores dentro de um auditório e falar sobre, vamos fazer uma palestra motivacional. Porque você tem que trabalhar com a dor do dia a dia do professor. Quais são suas dores? Então é isso que a gente precisa enfrentar. Nós sabemos aí as pesquisas o quanto são alarmantes, o quanto os nossos professores estão adoecendo. Isso nos preocupa muito. Mas o que é feito, então, para ajudar esse professor? A primeira coisa é acolhimento e ouvir quais são, como eu estava dizendo, as dores desses profissionais. Uhum. E dentre elas, o que nós percebemos? Até para as professoras de educação infantil foi feito até um link de pesquisa que elas responderam dizendo quais são os seus anseios de uma capacitação. O que elas queriam aprender de novo, ou se atualizar para retornar agora neste segundo semestre. E nós ouvimos o tema mais votado e nós trouxemos. Então, na quinta-feira, lá no auditório de agronomia, na UEMP, desde já eu preciso agradecer ao UEMP e ao NOPAR. As duas universidades que nós temos aqui em Bandeirantes são muito parceiras da educação. Elas estão sempre de portas abertas, seja a Mariana lá na Unopar, seja o professor lá o Ricardo lá na UEMP. O pessoal sempre nos atende lá com muita...
0: Abraça a comunidade.
2: Na hora, geral, na hora, Lúcio. A hora que precisa, eles estão à disposição. Então, lá no auditório da agronomia, os professores de educação infantil de 0 a 3 anos, os que trabalham ali com a primeiríssima infância ali, eles trabalharam com o tema do grito ao acolhimento, como a neurociência explica a regulação emocional na infância. Então, falar sobre neurociência, falar sobre como o cérebro da criança funciona até os 3 anos de idade, o que essa criança desenvolveu, o que ela ainda está em desenvolvimento, ajuda muito o professor a saber como lidar com essa criança. Muitas vezes ajuda a entender o choro, muitas vezes ajuda a entender a reação da criança, às vezes numa impulsividade de empurrar o coleguinha, de tomar o brinquedo, de não querer dividir. E aí a gente entende que isso não é porque está tendo ali algum tipo de egoísmo. Não, é parte do desenvolvimento da criança e está dentro dessa janela de desenvolvimento. Mais importante ainda do que isso é o professor entender o que é atraso no desenvolvimento e o que não é. O que ainda está dentro do período esperado. Se dentro daquela idade que foi estudado, dentro da capacitação, o professor percebeu que a criança não desenvolveu alguma habilidade essencial que ela teria que ter desenvolvido para avançar, o professor já consegue chamar a família, junto com a diretora dessa instituição, expressar para a família a preocupação. Então, as famílias, quando são chamadas lá na instituição, desde o CMEI, desde bebês, é porque aquele profissional é capacitado para observar o desenvolvimento do seu filho. Aquele profissional entendeu que já era para ele ter desenvolvido alguma habilidade ali. Vamos dar um exemplo. Já era para essa criança estar engatinhando. Ela não está ainda. Já passou do tempo que era normal esse desenvolvimento e ainda não desenvolveu a habilidade de engatinhar, opa, vamos ver o que está precisando.
0: Algo de errado, não está certo.
2: Exatamente, vamos encaminhar para um profissional analisar, fazer uma avaliação mais aprofundada.
0: Eu estava com o microfone ligado, eu desliguei. Está complicado hoje, que tá até, não é, hoje a pecinha está atrás, está difícil. Mas só para entender um pouquinho e passar para os ouvintes que estão acompanhando, muitas vezes a gente não se atenta à importância do professor. Né? A gente vê e fala, mas é uma pessoa... Gente, se a gente valorizasse tanto o professor como nós deveríamos valorizar o mesmo, seria de suma importância para a educação nossa.
2: Exatamente.
0: Porque, olha só, muitas vezes, mas ela não é um médico neuro... um neuro. Uhum. Ela não é, a professora não é. Mas ela tem encaminhar. Que entender um pouquinho, isso. Até de uma vírgula diferente ali, para passar para os pais. Olha, é o primeiro ato ali, que ela, a primeira necessidade daquela criança. Falou, opa, vamos dar uma diferenciada, dar um toque especial aqui, um cuidado especial para essa criança. Olha a responsabilidade dos professores.
2: Você tocou no assunto essencial, a valorização dos professores. Muitas vezes a família não vê o profissional capacitadíssimo que está trabalhando com seu filho. Sim. E considera o professor, principalmente, eu digo, professor dos centros municipais de educação infantil. É uma questão histórica, que antigamente a creche, o CMEI, hoje quando a gente fala creche não está errado. A etapa de 0 a 3 aninhos é creche que chama, uhum. É a etapa de ensino ali. O profissional que está dentro dos centros municipais de educação infantil, trabalhando com a etapa creche, ele tem pedagogia, ele tem pós-graduação, muitos já têm mestrado, outros já estão fazendo doutorado, e não é uma pós-graduação, eles têm pós-graduação em educação infantil, em transtorno do espectro autista, em inclusão escolar, eles se capacitam, esses professores, essas nossas professoras, e eu vou usar até aqui, falando no
0: plural?
2: No feminino, no feminino, porque as nossas professoras, em sua maioria esmagadora, mulheres, elas têm essa capacidade. Nós temos professor homens também e todos muito capacitados. Sim. E aí quando chama muitas vezes a família para conversar, a família contesta o olhar do professor. Mas quando a gente vai no médico e o médico te dá um medicamento para você tomar, você não lê aquele papel e fala assim, mas por que que eu tenho que tomar isso aqui? Não, eu não concordo que eu tenho que tomar isso aqui. A gente não contesta a decisão do
0: apenas
2: médico.
0: Apenas aceita, né?
2: A gente aceita, confia que aquele tratamento vai nos curar e a gente executa. A gente vai e faz.
0: Muitas vezes não tá certo.
2: Mas enfim, ninguém fica contestando. No, claro, existem casos que a gente fala assim, ah, vou procurar uma segunda opinião médica. Sim. É normal. Mas por que que muitas vezes a fala do professor é contestada? Não é? Então é uma reflexão, fica uma questão aí. Tem muitas famílias que valorizam demais o professor, mas a gente ainda necessita dessa valorização desses profissionais. Na educação infantil não é só o cuidar. Eles são indissociáveis. Dois pontos aqui. O cuidar,
0: é o quê?
2: Indissociáveis. Tá. Chique, né? Achou chique?
0: Eu nunca ouvi isso aí.
2: É o que a lei fala.
0: O que seria isso?
2: Não dá para dividir o cuidar do educar. Não dá para você... Você imagina cuidar de uma criança num centro municipal de educação infantil sem educar?
0: Não tem jeito.
2: Ou educar sem cuidar. Porque enquanto você está o educando, que eu digo, é incentivar a criança, estimular essa criança. Ah, é fazer bolinha, é jogar bolinha, incentivar a engatinhar aos que já andam, incentivar a psicomotricidade ali dentro de circuitos que elas montam, tudo muito planejado.
0: E entre aspas, não sei, muitas vezes os pais pensam que é brincadeira, né?
2: Sim, mas é brincadeira.
0: Mas não, tem que ser lúdico, mas
2: isso,
0: não é que é brincadeira.
2: E é o que a gente fala, a brincadeira na infância é coisa séria. Nós adultos trabalhamos. E a gente leva o nosso trabalho a sério.
0: Sim.
2: A criança brinca. E ela tem que levar... os adultos têm que levar a sério a brincadeira da criança.
0: Tá. Vamos ver. Agora vou perguntar. Como que a criança... Digamos assim, ela tem que brincar, correto?
2: Isso.
0: É óbvio, né?
2: Isso.
0: Principalmente, eu acho que nesse período de 0 a 3 anos, ela não tem uma responsabilidade.
2: Isso.
0: Mas ela precisa saber fazer aquilo. Correto?
2: Isso.
0: Não seria, digamos, como que eu posso dizer? Não seria mais interessante falar que é uma educação e não uma brincadeira?
2: A brincadeira...
0: Eu sei.
2: É indissociável da educação. Então, na educação infantil...
0: Você entendeu o que eu
2: entendi.
0: Quis dizer?
2: Porque... Ah, mas ele tá brincando. A criança
0: tá
2: brincando. Para ela tá brincando. Pro professor...
0: Ela tá aprendendo.
2: O professor sabe a intencionalidade que ele quer com aquela brincadeira.
0: Uhum.
2: Então vamos supor que eu precise trabalhar a cor, as cores.
0: Sim.
2: Vamos trabalhar com as cores, uhum. Porque está no planejamento daquela semana, eu preciso trabalhar com a cor vermelha.
0: E a criança vê cinza.
2: Não, como que eu vou trabalhar com a cor vermelha?
0: Não, é isso que eu quero dizer.
2: A criança não sabe que o vermelho é vermelho.
0: É, ué.
2: Exatamente.
0: Por quê? Porque nesse primeiro passo...
2: Ela ainda não aprendeu.
0: Nesse primeiro passo, a pessoa pode ser daltônica.
2: Sim, mas
0: e os pais nem sabem.
2: É o professor que vai perceber.
0: É o papel. Na onde eu quero chegar, a importância dos professores.
2: Olha a importância.
0: Que cor você tá vendo? Que cor? Essa aqui é diferente dessa?
2: Sim, mas eu ainda tô indo antes disso. O professor precisa ensinar a cor vermelha, mas a criança, ela quer brincar. Ela quer, falando da brincadeira, ela quer brincar. Então, geralmente, vamos dar um exemplo que a gente vê muito. Pega o bambolê, coloca a fita, aquela adesiva, estica toda no bambolê, joga as bolinhas todas na roda. E aí o professor, ele começa numa musicalização para chamar a atenção dessas crianças, porque a musicalização é essencial na educação infantil. As mães que estão nos ouvindo, cantem. Às vezes a gente trabalha o dia inteiro, tá cansada. Ah, mas eu vou conversar, não, eu tenho um serviço para fazer. Então, enquanto tá fazendo serviço, canta com a criança. Vamos cantar uma musiquinha, vem aqui ajudar. Então, essa sensação de pertencimento da criança é muito importante. Mas lá na escola, professora cantou. Vamos pegar as bolinhas agora. A bolinha vermelha é o foco dela. A criança só tá pegando bolinhas
0: aleatórias
2: e colando lá e jogando, e aí a fita gruda essas bolinhas. Agora vamos tirar. Depois que colamos todas, vamos tirar só as vermelhas da fita. Puxa as vermelhas. A criança está brincando. Ó, a vermelha é essa aqui, mas a professora está ensinando. Então é um exemplo bem simples que eu
0: básico,
2: tô usando aqui,
0: mas
2: bem
0: é uma
2: básico
0: coisa...
2: para entender. Para a criança, ela está brincando com bolas coloridas e aquela fita é legal porque está grudando. Para o professor, ele está ensinando a cor vermelha.
0: Uhum.
2: Só para esclarecer, para o pessoal entender a importância da intencionalidade na educação infantil.
0: Aí chega nessa questão que eu te levantei, né? Que é possível...
2: E aí nessa hora, a criança já fez uma vez, já fez duas, já fez o semestre inteiro e a criança não pegou a vermelha. Opa, tá tendo aqui alguma... divergência, tá tendo aqui alguma dificuldade, vamos entender. Educação infantil a gente nem fala dificuldade porque eles ainda estão em fase de...
0: Aprendizagem,
2: de tudo, exatamente, de estímulo. Mas às vezes algum atraso no neurodesenvolvimento dessa criança precisa ser analisado. Mas você viu então a importância de um professor lá de 0 a 3 aninhos, como que é essencial. E esses profissionais não são como antigamente... na época do assistencialismo, que deixa a criança no CMEI porque o pai precisa trabalhar. Não é só isso. A criança fica no centro de educação infantil porque lá é um centro de educação, não é um centro só de cuidados. É o cuidar e o educar, que são indissociáveis, não dá para separar.
0: Uhum. Ah, existe muitos daltônicos ainda?
2: Ah, sabe o que eu não sei te dizer?
0: Faz tempo que eu não tenho.
2: Não faz pergunta difícil?
0: Tá bom. falando sobre essas voltas aulas, então mudando de pato pra ganso. Portanto, hoje começa. Ah, teve mais.
2: Sim, eu falei de 0 a 3 aninhos lá no bloco de agronomia. Depois, lá no Tomás Nicoletti, nós tivemos uma formação maravilhosa com a Raquel Zanardo. Raquel Zanardo, muito conhecida, tem clínica aqui em Bandeirantes e trabalha com as nossas crianças. Muitas vezes nossas crianças da nosso público da educação especial, da nossa rede municipal. Nós falamos lá sobre o autismo, sobre o plano de ensino individualizado. Então, os professores de terceiro ao quinto ano e professores de disciplinas como arte, pensamento computacional, inglês, educação física, ensino religioso, estiveram todos presentes lá. Porque a nossa criança atípica, nós temos aí crianças com transtorno opositor desafiador, crianças no transtorno do espectro autista, crianças com diversas especificidades que precisam de um olhar atento. Então foi trabalhado isso na quinta-feira lá no Tomás Nicoletti.
0: Agora, dentro dessa linha sua, você vai ter que me responder, mesmo sendo a pergunta difícil. Gente, tá difícil de falar também. Antigamente, a gente não se ouvia falar de tantas diversidades.
2: Uhum.
0: A gente não ouvia se falar. Ah, é um ou outro, mas é bem raro e bem difícil. Só que hoje a gente vê muitas, vamos supor, uma sala de 30, podemos dizer aí que 4 ou 5, né? Tem um aspecto diferente. Como que a educação está vendo isso? Como que esse acréscimo ou essa mudança de comportamento, até mesmo de necessidades, como que a educação está vendo isso?
2: Lúcio, você falou...
0: E se tem um motivo para isso ter aumentado?
2: Sim, é uma preocupação de muita gente, né? Como você disse no começo da sua fala. Parece que antigamente não tinha tanto isso. Mas antigamente, eu vou falar, dentro das famílias, uhum. né? Você vai lembrar... muitas famílias tinham lá, às vezes, uma pessoa especial que não ia para a escola.
0: Sim.
2: Ficava em casa. Muitos pais não matriculavam, ou estão falando disso lá antigamente, na nossa época de criança. Matriculava, começava a ter muita dificuldade.
0: E parava.
2: Parava de estudar e ninguém ia atrás.
0: Uhum.
2: Então agora nós temos essa inclusão como missão. Todos têm que estar matriculados, todos têm que ir para a escola. Eu acredito que não é que tenha aumentado, não. É que esse público está na sociedade, diferente do que era antigamente. Ah, coloquei meu filho, ele não aprendeu, tirei da escola e pus para trabalhar. Não, não existe mais isso.
0: Mas Aline, até mesmo pessoas, digamos assim, que hoje a gente tem essa diferença, né? Não é diferença, essa inclusão. Até então, muitas pessoas que a gente, né, ela estudava junto, olhava e falava, essa pessoa não está normal, não.
2: Então,
0: não
2: hoje
0: é que ela não é que ela não seja, né? Hoje a gente vê esses aspectos
2: hoje,
0: diferentes.
2: Hoje o diagnóstico ele é mais facilitado.
0: Sim.
2: A gente tem mais acesso à saúde, a gente tem mais acesso a informações. Antes era muito silenciado, a família escondia. Hoje não, hoje nós buscamos pelo direito da pessoa com deficiência. Então, hoje nós temos políticas públicas que defendem o direito da pessoa com deficiência, tanto no quesito acesso à educação e permanência na educação. Antes eram separados, né? A gente colocava lá, ah, vai para a escola especializada, as APAES. Hoje não. Hoje só vai para a escola especializada se tiver lá uma deficiência intelectual grave, que impeça essa criança mesmo de estar ali, mas e em acordo com a família ainda. Se a família deseja colocar na escola especializada, que são essenciais para nós.
0: Sim.
2: Tanto que quando quiseram aquele absurdo de fechar as APAES, nós ficamos todos unidos contra uma decisão que iria prejudicar muito as pessoas com deficiência, as nossas crianças. Hoje, quando nós conseguimos encaminhar alguma criança e a família depois tem a oportunidade de nos dar o retorno, a gente percebe o alívio, a alegria da família porque conseguiu uma vaga na APAE e essa criança está recebendo todo o estímulo necessário. Nós sempre falamos isso. Quanto mais estímulo, quanto mais as terapias acontecem no cotidiano dessa criança, mais ela evolui.
0: Sim.
2: Então a gente precisa garantir o acesso às terapias a todas as crianças que necessitam. Seja psicoterapia com psicólogo, seja uma ecoterapia que já tem essa comprovação com os cavalos, a importância da
0: e
2: criança.
0: E ver resultados.
2: Resultados. Seja na pedagogia mesmo, a psicopedagogia, no ensino, seja a fonoaudiologia para estímulo da fala dessas crianças. Nossa, a terapia ela é essencial.
0: Uhum.
2: É essencial. Não tem como falar assim, ah, meu filho tem direito à educação, vou matricular na escola e na escola ele vai receber todo o estímulo que precisa. Ou então, vou deixar na escola integral porque o dia inteiro ele vai receber o dobro de estímulo. Não é a mesma coisa de uma terapia com um profissional especializado para desenvolver aquela área na criança. Enfim,
0: o nome já fala, né?
2: Exatamente. Hoje, as nossas escolas especializadas recebem, sim, os alunos. Mas a grande maioria deles está lá na rede regular de ensino. Está lá nas nossas escolas. Então, por isso a sua pergunta. Por isso, muito mais nas nossas escolas. Muito mais crianças passando por esse processo de inclusão, muitas já inclusas que chegaram de um jeito e hoje já estão muito mais avançadas. Por quê? Porque não é um processo perfeito, não é do dia para a noite, por isso que se chama processo. Demora, mas a gente consegue chegar numa inclusão de fato, que ela aconteça e que a criança fique bem na escola.
0: E aí vai também da importância de preparações, importância
2: as
0: de valorizar os nossos professores. É isso que é importante frisar também, né?
2: Isso mesmo. Então nós tivemos aí, continuando falando ainda da capacitação, professores de primeiro e segundo ano, professores de infantil 4, infantil 5 estiveram na Unopar, aí com a nossa capacitação da implementação do Aprende Brasil. Nosso sistema apostilado, mas não só de apostila, é um sistema de ensino. Então, nós temos as plataformas que estão disponibilizando as avaliações que os nossos professores usam, Professor tem autonomia para fazer avaliação? É claro que tem. O nosso sistema de ensino não veio para engessar trabalho de professor. A apostila, ela é um instrumento norteador. Ela vai dar um norte para o professor. O que eu ensino no primeiro trimestre? A apostila trouxe o conteúdo que eu preciso ensinar. Mas as habilidades que eu preciso ensinar para a criança, o que é a diferença de conteúdo com habilidade? Na nossa época de criança, a gente ia ter prova. O que a gente fazia? Decorava as perguntas.
0: E as respostas.
2: E a professora passava as perguntas e você escrevia a resposta que você tinha levado a folhinha para casa e tinha decorado, memorizado. Isso é uma aprendizagem muito mecânica. Se eu te perguntar hoje, você vai lembrar de alguma daquelas respostas que você deu perfeitamente na prova? Não, porque a gente não aprendeu. A gente só memorizou e executou para a prova para tirar nota. Hoje o foco não é esse na educação. Hoje o foco é o desenvolvimento de habilidades. Mas o que é habilidade? É aquilo que o aluno leva para a vida dele. Então, muito mais do que conteúdo, a gente ensina habilidade, que é para a pessoa saber a ter um desenvolvimento, aí, uma autonomia necessária para os próximos anos, para séries subsequentes e também para a vida dele, enquanto pessoa, enquanto cidadão, enquanto profissional. Então, é essa a diferença. Dentro do nosso sistema de ensino, ele traz todas as habilidades que o aluno vai precisar e que vai ser cobrado dele lá no SAEB, na prova Paraná, né? O SAEB que eu digo é a prova Brasil, que vai resultar no IDEB, que até hoje não saiu o resultado.
0: Mas
2: por falar nisso.
0: Mas olha, perguntar sobre isso, não tem nem jeito de perguntar.
2: Não,
0: então,
2: não, nem pergunto porque não saiu.
0: Mas olha, tá difícil.
2: Estamos no aguardo.
0: Ah, eu ia falar, bom, deixa pra lá.
2: Mas enfim, para concluir sobre a capacitação, Lúcio, foi isso. Trabalhamos bastante na quinta e sexta-feira. Preciso parabenizar os nossos professores que estiveram presentes, implementando essa nosso sistema de ensino, tirando suas dúvidas com relação à apostila. E quanto mais conhecimento nós temos sobre o material, mais a gente vai conseguir ter um aproveitamento, de fato, produtivo com relação àquele material. As apostilas já chegaram novamente, porque nós estivemos com as apostilas aí do primeiro semestre. Agora já chegaram as apostilas do segundo semestre, né? Ela é dividida em dois bimestres, então nós recebemos duas antes e agora duas depois do mês de julho. Com essa implementação, nós esperamos ao final do ano conseguir aí um resultado na aprendizagem bem melhor para os nossos alunos. Estamos esperançosos.
0: Você falou sobre a apostila, chegou e o uniforme, chegou ou não chegou?
2: Chegou, a equipe já está lá separando os uniformes. Pois é, os pais já podem ficar aí felizes, aliviados, porque eu como mãe de duas meninas sei o quanto que os uniformes são necessários para nós, né? Porque criança cresce rápido, o uniforme é branco, muitas vezes a gente, mesmo que lave muito bem lavadinho, vai ficando um off, né? Um off-white, não é
0: pra
2: branco.
0: Não falar amarelo.
2: Para não falar encardido, a gente fala um off. E aí chegando esses uniformes novos. Regata, camiseta de manga curta, camiseta de manga longa, o capuz, o agasalho com capuz dessa vez, não é aquela elanca geladinha, ela é um pouco mais quentinha por dentro, a calça, o short saia para as meninas e a bermuda para os meninos. Então
0: são
2: já
0: oito
2: está
0: itens.
2: Sendo. São. Vamos fazer
0: é
2: a conta.
0: É que você fez,
2: de novo.
0: Por isso que eu falei.
2: Regata, camiseta manga curta, camiseta manga longa, o agasalho, a calça e o short. São seis itens. É que se for menina, é short size. Se for menino, é bermuda.
0: Por isso que eu falei sete. Mas enfim, isso. Vai dar seis para cada... Mas,
2: seis
0: assim,
2: por criança. Mais de 6.000 peças que nós estamos separando lá.
0: Aline, só para entrar nesse assunto, a gente vê que esse ano foi meio complicado devido à licitação, devido a... Enfim, há uma burocracia tremenda que... quem paga o pato é as crianças. Vemos e convenhamos. A gente sabe que a secretaria faz um impossível, a licitação vai fazer um impossível, que ninguém quer travar.
2: Claro.
0: Eu
2: com
0: sei
2: certeza.
0: Muito bem disso. Mas tem uma forma pra, no ano que vem ser mais ágil, mais
2: já
0: rápido?
2: Já tem, Lúcio.
0: Porque, pelo amor de Deus, ninguém merece, né?
2: É desesperador, né?
0: Foi eu que falei pra você.
2: Esse contrato já está pro ano que vem. Então, gente, eu já tô respirando aliviada. Não vamos passar por isso, porque o contrato já é dentro dos 365 dias. Todas essas peças que chegaram, o contrato, a licitação já foi feita para duas etapas. Então, 2026, primeira etapa chegou. Agora a próxima etapa não passa por aquele processo todo. Ele já é para o próximo ano. E como é um serviço contínuo, a gente consegue agora fazer essa renovação, se Deus quiser. São desafios, né, Lúcio? Sim. Quando nós assumimos a secretaria, nós tínhamos o desafio do transporte escolar. Agora pouco se comenta sobre o transporte escolar. Graças a Deus ele está fluindo. Mas era um Deus nos acuda. Era desesperador. Porque todo a idade das Kombis não pode mais contratar Kombi, porque tem uma lei que diz que veículo só até 10 anos, mas porque o município não tinha uma normativa, não tinha uma organização do que era autorizado e não. E graças à ajuda da administração lá da prefeitura, da Câmara Municipal de Vereadores, foi feita a lei, foi feita a normativa de fiscalização desses veículos, e aí a gente conseguiu vencer esse obstáculo. Agora vencemos o obstáculo do uniforme escolar, já foi feita novamente, já foi cadastrada a nova empresa para o fornecimento do material escolar, ainda estamos nesse sufoco do material, mas já foi feito, todo o pior passou, graças a Deus, agora é só chegar como chegou o uniforme, né? Ah, mas vai entregar no meio do ano? Nós tivemos em gestões anteriores que o uniforme foi entregue no dia, na véspera do desfile cívico do 7 de setembro. Então,
0: mas assim, importante
2: nós sabemos
0: é tá aqui.
2: Que está aqui, exatamente, é o que eu penso também.
0: Por mais que seja, mas deveria ser entregue, não, deveria, óbvio, mas
2: que
0: importante
2: bom, né,
0: que está aqui.
2: Agora está aqui, né? Vai chegar, o que vai ser entregue, vai chegar às mãos das famílias, né, aí
0: vai
2: nos
0: ter desfile?
2: Próximos dias. Se Deus quiser. Esse ano, 7 de setembro, cai numa segunda-feira, né?
0: E que seja dia 7, né?
2: Exatamente.
0: Seja dia 7.
2: Vai ser, se Deus quiser.
0: 14 de novembro.
2: Olha, aí a gente ainda tá... Nós estamos no setembro. O novembro a gente vai fazer reunião de alinhamento, porque aí não depende só de uma decisão da Secretaria de Educação, né? Sempre que nós vamos fazer algum evento, o setembro nós já definimos que vamos fazer.
0: Mas vai ser dia 7 de setembro.
2: Dia 7 de setembro. Porque não tem como, né, Lúcio? Você fazer no domingo, gente. É final de semana. Você fazer no sábado é muito antes. E também o pessoal quer estar com a família, o comércio está aberto. Então esse ano não tem como não fazer no dia 7.
0: Eu acho mais justo, sei lá, gente, até esses dias atrás já me disseram, mas Lúcio, isso é muito contraditório, não é questão. mas é importante, o dia 7 de setembro é 7 de setembro.
2: Sim, é verdade.
0: Tem que ser no dia 7.
2: Sim, a gente pensa...
0: Eu penso
2: vezes,
0: dessa forma, né?
2: Posso às vezes enganado. A gente pensa, tem gente que fala assim, ah, mas é feriado, eu quero descansar. Mas o feriado foi feito para as homenagens à pátria. E aí, no dia da homenagem à pátria, você não faz homenagem
0: então,
2: à pátria.
0: É, tem uns, né? Fatos
2: não,
0: e fatos.
2: Não, né? Tem sentido, sim. A sua opinião tem muito sentido.
0: Aline, eu quero agradecer a sua presença, que já são 9h05, já mudando o relódio agora.
2: Falei o suficiente que você
0: obrigado,
2: queria?
0: Obrigado. Hoje a voz não ajudou, não. Mas muito obrigado mesmo. Eu começo a chorar quando eu falo. Eu não consigo ver duas coisas. Ouvir pessoas roucas... E ver pessoas com lágrimas nos olhos. Eu choro.
2: Eita!
0: É alguma coisa de minha. Uhum. E eu também rouco, eu começo a chorar. Eu começo a ficar com os olhos tudo cheio de lágrimas.
2: E nem é emoção, né?
0: Não é emoção de falar com a Aline, não.
2: Não, é emoção porque chegou o uniforme escolar.
0: Agora.
2: É isso.
0: Aline, obrigado pela vinda e até a próxima. E é claro, a gente coloca a rádio aqui à disposição, você sabe disso. A rádio aqui é a nossa casa, é da sua casa, para que a gente possa levar a informação à comunidade, é muito importante.
2: O nome do estúdio diz muito, né? Aqui nós nos sentimos em casa, nossos alunos já visitaram bastante aqui, adoraram. Verdade. Todas as vezes que puderam estar presentes, e nós agradecemos sempre a abertura do Estúdio Casa, agradecemos aos familiares pela confiança na Secretaria Municipal de Educação, pela paciência de sempre, pela parceria, e sempre que precisar estamos à disposição. Quero deixar um forte abraço para toda a comunidade escolar. Que Deus abençoe cada um deles, o trabalho deles, a família deles, incluindo aí os nossos professores, serviços diversos, nossos motoristas que já estão rodando aí com as nossas crianças. Que Deus abençoe cada veículo do transporte escolar. Nós colocamos sempre em oração para que os anjos protejam, né, todos os nossos alunos, seus familiares. E que ao final desse ano nós tenhamos aí mais conquistas para vir aqui comemorar juntos. Sim. Obrigada, viu?
0: Só para questionar, você falou do transporte escolar, tá funcionando normalmente, sim, também para a faculdade? Tudo volta hoje?
2: Sim, tem que ver o calendário da faculdade.
0: Ah, sim.
2: Porque como não coincide sempre com o nosso... Uhum. Cada aluno sabe aí mais ou menos quando volta. Eu não posso dizer assim, hoje já está rodando, é que depende, tem faculdade que já volta hoje, tem faculdade que volta só depois, uhum. Mas ali qualquer dúvida, entre em contato com o setor de transporte escolar lá na secretaria, que
0: pessoal
2: vai ser orientado certinho, isso mesmo.
0: 9:07, não há tempo para mais nada, a gente vai ficando por aqui, um forte abraço, continue conosco, vem aí o Casa e Companhia, a gente volta amanhã, a partir das 8 horas da manhã com o nosso Casa e Casa Notícias, até lá.
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5: Olá, hoje 27 de julho, dia do motociclista. Vamos aos aniversariantes. Paulo Silvino, humorista brasileiro, nasceu em 1939. Neila Torraca, ator brasileiro, nasceu em 1994. E em 1947, Bem-vindo Cerqueira, ator e humorista brasileiro. Fatos históricos. Em 1798, Maria Quitéria, heroína das lutas da independência da Bahia e da independência do Brasil, é batizada campeã São Vicente em Salvador, Bahia. Em 1921, dois canadenses isolaram a insulina pela primeira vez. A descoberta seria usada no tratamento de diabéticos. Em 1976, o brasileiro João do Pulo ganhou a medalha de bronze no salto triplo na Olimpíada de Montreal. E em 2000, a pesquisa descobre dinossauro no Nordeste.
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0: 9h14 aqui na nossa manhã. Vem com a gente! E aí, tudo bem? Tudo ótimo? Como está a sua manhã de segunda-feira? Eu tô sem voz. Mas vamos juntos aqui na nossa manhã. Bom dia!
1: Bom dia! Bom dia!
0: E aí, Bandeirantes, tudo bem? Tudo ótimo? Como está a sua manhã? Espero que excelentemente bem. A partir de agora, Lúcio Escalada te faz companhia, tocando muita música, muita coisa legal. A partir de agora, vamos juntos nas ondas da nossa casa FM.
1: Bom dia, dona de casa.
0: Alô, alô, dona de casa.
1: Bom dia, trabalhador.
0: Alô, alô, trabalhador, trabalhadora.
1: Bom dia, caminhoneiro.
0: Alô, motorista,
1: bom
0: taxista.
1: Dia pra você.
0: Alô, doutor, doutora, acompanhando a nossa manhã. Bom dia, bom dia, bom dia.
1: Bom dia.
0: A galera nas repartições públicas, bom dia também, é claro.
1: Bom
0: vamos
1: dia.
0: Juntos. Onde quer que você esteja, acompanhando a nossa manhã, fazendo a nossa casa FM do jeito que você gosta de ouvir. A partir de agora, vamos juntos, onde quer que você esteja. Começando bem com música nova. Tem Matheus e Cauã. Saudade boa na nossa programação. Bom dia, bom dia, bom dia.
1: Bom dia.
0: Rock tudo, até o meio-dia você me aguenta aí, vamos lá.

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1: Rê. Vera Viel, esposa de Rodrigo Faro, está celebrando a vida após a remissão de um câncer. Em um relato emocionante, ela recordou o apoio incondicional de sua família durante esse período desafiador. Sua história é um verdadeiro exemplo de força e superação, mostrando a importância do amor e da união em momentos difíceis. Vera é uma inspiração para todos nós.
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0: Chegamos nessa segunda-feira com o seu resumo de novelas preferido. Fique agora com o resumo de Coração de Mãe. Bora conclui que será impossível continuar trabalhando com Carsu, como se nada tivesse acontecido entre os dois. Decidido a deixar o país, ele afirma que só desistirá da viagem se ouvir de Carsu um pedido para que fique. Orgulhosa, ela se recusa a impedir sua partida, mesmo sem querer vê-lo ir embora.
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2: 9:31, Billy SP. É amor. Bom dia.
1: Bom dia.
2: Vamos juntos.
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9h44 aqui na nossa manhã. Bom dia, bom dia, bom dia, bom dia pra você que tá aí nos ouvindo, pra você que tá nos assistindo. Obrigado pelo carinho sempre com a nossa Casa FM, tá? Vamos juntos onde quer que você esteja. Até o meio-dia, Lúcio Escalada te faz companhia aqui no nosso Casa e Cia, tá? Fique à vontade. Manda aí o seu alô, participe com a gente. 999-20-4010. 999-20-4010 é a melhor programação pra você, com toda certeza, aqui na nossa Casa FM, tá? Fique à vontade. 999-20-4010. 999-20-4010. Manda seu recado, interage comigo, eu fico com você até o meio-dia.

0: eu chegando por aqui, ó, pra fofocar pra vocês nessa segundona, 27 de julho, 2026, né? A última segunda-feira do mês de julho. Bora aproveitar então, né? E vamos pra fofoca, porque tá todo mundo comentando, né? Não só a volta da Virgínia e do Vini, né? Como também a harmonização facial que o Vini fez, gente. Posso contar? A Virgínia Fonseca e o Vinícius Júnior confirmaram de vez a retomada do relacionamento, né? Durante aí o lançamento da Academia da Influenciadora em Goiânia, Goiás. Apesar de aparecerem juntos novamente, o visual do jogador acabou aí roubando a cena nas redes sociais. Segundo o portal El Dias, o atacante do Real Madrid aproveitou a passagem pelo Brasil para realizar uma harmonização de queixo em Goiânia. O procedimento estético tem como objetivo projetar, definir e dar mais contorno ao rosto aí do atleta. Gente, quem viu, viu, né? Quem não viu, bisbilhoteia por aí. Porque eu vou te contar, viu? Mudou pra caramba. Inclusive, eles estão aí naquele clima, né? De beijinho, assumindo real a volta, né? Virgínia e Vini. E é isso, gente. Primeira foto, inclusive, saiu aí deles juntos. Assumindo mesmo aí esse relacionamento, com beijinho e tudo mais. Em frente à academia da Virgínia Fonseca. Agora, que mudou, mudou. O que você acha que o Vini, né, tem mais que mudar aí no seu rosto? Conta pra gente aqui, tá? E ó, eu volto rapidinho porque tem mais fofoca. Se liga.
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7: Corinthians e Memphis Depay avançaram nas conversas para renovar o contrato, mas ainda tentam chegar a um acordo sobre a duração do novo vínculo. Enquanto o atacante holandês deseja um compromisso de 3 anos, a diretoria alvinegra prefere um contrato mais curto e trabalha em uma solução intermediária para atender aos interesses de ambas as partes. A principal alternativa discutida é um contrato de 2 anos, com a possibilidade de um terceiro ano ser renovado automaticamente caso Memphis atinja uma meta de minutos em campo. O modelo agrada ao Corinthians por reduzir riscos, ao mesmo tempo em que oferece ao jogador a chance de permanecer por mais tempo no clube caso mantenha bom desempenho e condição física.
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8: Maiara e Maraíza, a culpa é nossa.

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4: 10 horas em ponto agora. Bom dia.
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horas mais 4 minutos Brasil. Aqui na nossa manhã. Vamos juntos, Lauana Prado, nesta segundona, 27 de julho, onde quer que você esteja acompanhando a nossa manhã. Fique à vontade, 999-20-4010, 999-20-4010. Manda seu recado, interage com a gente aí. Vamos juntinhos onde quer que você esteja, tá? Vamos juntinhos mesmo, você mandando o seu recado, interagindo, fazendo a nossa Casa FM do jeito que você gosta de ouvir, tá bom? Mas antes, deixa eu dar um toque muito especial para você que tá aí acompanhando a nossa manhã, do nosso apoio cultural, né? 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São exatamente 10 horas mais 6 minutos, 10 e 6 da nossa manhã. Mundo da Fama, acompanha aí!

0: já estamos de volta por aqui. Olha, a atriz Franciele Freduzeschi, de 47 anos, causou repercussão ao fazer declarações polêmicas sobre Débora Secco, de 46, durante participação no podcast Ponto de Ironia. Na entrevista, ela classificou a colega da profissão como uma serpente no meio artístico e afirmou que a sua opinião foi construída a partir de situações que teria presenciado nos bastidores de América 2005 na TV Globo. Segundo Franciele, apesar de as duas quase não terem convivido por integrarem núcleos diferentes, ela não concordou com algumas atitudes de Débora. Situações meio que eu não concordei, não gostei, achei feio. Certas atitudes que você olha e fala, nossa, tá tudo bem também, né? Cada um com o seu jeito, declarou sem revelar quais episódios motivaram a sua avaliação. E que será? Agora a gente ficou assim, né? De orelha em pé. Será que a queridíssima Débora Secco havia feito, né? Que a Franciele presenciou, mas ó, calou a boca. Não quis falar, né? Não quis colocar mais lenha na fogueira. Não é mesmo? Daqui a pouco eu volto porque tem aniversariante. Volte já.
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2: Fique agora com o um resumo de Sortilégio. Helena pergunta se Alessandro já acionou a polícia. Maria José explica que ele aguarda a recuperação de sua memória e revela que o Dr. Hernan receitou um medicamento para neutralizar os efeitos da droga aplicada por Jorge. Bruno tenta beijá-la e insiste em chamá-la de Sandra. Alessandro confidencia a Fernando que teme que Bruno tenha despertado os sentimentos em Maria José. No apartamento alugado por Raquel, Bruno recebe Ulisses e com cinismo afirma que ele, Jorge e Helena sequestraram Maria José e jogaram toda a culpa sobre ele. Em seguida, Bruno mata Ulisses para impedir que seja preso. Hernan informa que os exames comprovam que Maria José nunca foi usuária de drogas e que ela teve um filho recentemente. Convencido de que ela é realmente Maria José, Alessandro promete que logo recuperará a vida ao lado da mulher. Bruno exige vê-la, mas Alessandro apresenta as provas da verdadeira identidade de Maria José e ordena que ele se afaste de sua esposa. Enquanto isso, Maura pergunta a Raquel se Alessandro denunciará Ulisses pelo sequestro.
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3: 10 e 12, Atitude 67, Tiaguinho.

0: Nossa, não vou mais chorar aqui na nossa manhã. Bom dia! Bom dia, bom dia, bom dia. É muito bom ter a sua companhia aqui na nossa Casa FM. Vamos juntos, tá? E você, é claro, mandando o seu recado, mandando o seu alô, interagindo comigo, fica à vontade, tá? Até o meio-dia te faço companhia. Agora é hora de apoio cultural. A gente volta já.
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7: 10h27, Cleiton e Romário, amanhecer, bom dia!

0: mais 38 minutos da nossa manhã, 10h38 nesta manhã. Bom dia, bom dia, bom dia. É bom ter a sua sintonia. Bruno César e Rodrigo, direitos autorais aqui nas ondas da nossa Casa FM. Bom dia! Vamos juntos, hein? Nessa segundona, 27 de julho de 2026. Onde quer que você esteja, tá? Em casa, no trabalho, no trânsito, nos levando de carona, tá no sítio, tá na chácara, tá na fazenda. Enfim, onde quer que você esteja, deixando a gente ir aqui na nossa Casa FM. Obrigado pelo carinho sempre com a gente, tá bom? Fique à vontade. Olha, deixa eu dar um toque muito especial pra você também. Bem que tá aí acompanhando a nossa manhã. 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São exatamente 10 horas mais 40 minutos na nossa manhã, 10h40. Fofoca aí, bom dia!
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2: A influenciadora Virgínia Fonseca passou por um momento de puro terror durante suas férias na Jamaica. Enquanto posava para fotos na praia, ela foi surpreendida pela aparição de um tubarão, levando um baita susto. Imagina a cena! Virgínia, que adora compartilhar cada detalhe de sua vida, certamente terá uma história e tanto para contar sobre esse encontro inesperado nas águas jamaicanas. Que perrengue chique, hein?
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0: 20 anos! Ai, que linda! A Tisse Pinheiro, gente, não, calma aí, não é a Tisse que tem 17, todo mundo sabe, nem 71, eu não tô errando aqui, ó. É a filha da Tisse Pinheiro, gente, que celebrou 17 anos, feliz em vê-la se tornar uma mulher maravilhosa. Rafaela Justus completou 17 anos e ganhou uma declaração daquelas da mamãe Tiziane Pinheiro nas redes sociais. A apresentadora compartilhou um vídeo com momentos especiais da filha e revelou que as duas estão aproveitando a data juntas durante uma viagem por Mykonos, na Grécia. Bem, um dos mais lindos e especiais dias da minha vida. O dia em que eu me tornei mãe, iniciou Tiziane. E não foi mãe de qualquer bebê. Eu fui escolhida para ser mãe da Rafaela. Essa menina que já nasceu guerreira, forte e pronta para enfrentar as batalhas da vida, acrescentou a Tisse. Em outro trecho, a apresentadora escreveu: estou muito feliz em vê-la se tornar uma mulher maravilhosa, de quem só escuta elogios. Na sequência, completou: te amo com meu maior profundo sentimento. Estou feliz demais e lisonjeada por você ter me escolhido para viajar e passar esse dia comigo. Ai, que lindo! É de emocionar, né, gente? Feliz aniversário, minha linda! Aí a Tiz postou foto, né, grávida, postou foto amamentando. Ah, que lindo, gente. Postou fotos juntas, né, durante toda a vida. Foi muito lindo. Muito emocionante também essa homenagem da Tisse para Rafaela Justus. E é isso. Eu volto rapidinho porque eu tô emocionadinha assim, tá? Já volto fofocando mais, falando de linda quebrada.
1: No mundo da fama. 10h48, Michel aí, Teló, garçom amigo. Bom dia.
2: E aí, família? Bom dia. Bora fazer um bailão aqui hoje? Alô, garçom amigo. Traz uma pra nós, vamos começar esse baile, compadre. Vambora, vai.

0: junto aqui na nossa manhã. Segunda-feira, 27 de julho, 2026. João Bosco e Vinícius, Medida Protetiva. Ele, né, com uma participação especial de Gustavo Lima na nossa manhã, né? Bom demais, tudo de bom pra você. Obrigado pelo carinho sempre com a gente. Vamos juntos onde quer que você esteja. A garganta já tá melhor, né? Graças a Deus, rapaz. De manhã tava complicado, a maçãzinha veio e deu aquela melhorada. Eita, santo remédio, viu? 10 horas mais 59 minutos na nossa manhã, 10 e 59 na nossa programação da nossa Casa FM. Vamos juntos aqui no nosso Casa e Companhia. 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Fala com o Vander, com toda a equipe lá à sua disposição, com toda certeza. 11 horas em ponto, fofoca aí, bom dia!
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2: aí! A Unidos do Viradouro, atual campeã do Carnaval Carioca, coroou sua nova rainha de bateria em uma festa deslumbrante na noite do último sábado. A escolhida para reinar à frente da bateria é a belíssima Belinha Delfim. Com muito carisma e samba no pé, Belinha promete arrasar na Sapucaí e trazer ainda mais brilho para a escola. Os preparativos para o próximo carnaval já estão a todo vapor e a nova rainha já está dando o que falar.
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2: Fique agora com o resumo de Coração Acelerado. Xavier é atingido antes que pudesse revelar a verdade a Leandro. Leandro pede ajuda ao delegado Albano. Eduardo, Agrado e João Raul vão até a delegacia apoiar Leandro e acabam chamando a atenção das pessoas. Thalita se dirige à delegacia para registrar a situação. Leandro revela a Eduarda sobre a história de Xavier e teme ter se tornado o principal suspeito do crime. Alaor confirma a história de Leandro ao delegado. Ronê e Zilá se questionam sobre o que aconteceu com Xavier. Ronê se pergunta sobre o dinheiro que Zilá deu a Xavier. Uma pessoa misteriosa guarda a mala de dinheiro de Zilá e parte com seu carro.
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3: Gustavo Mioto, Love Mais 18 aqui na nossa manhã.

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0: aqui na nossa manhã, nesta segunda-feira. Bom dia para você, obrigado por nos deixar fazer parte da sua manhã, nessa segunda-feira, dia 27 de julho 2026. Uma excelente manhã para você, obrigado por nos deixar fazer parte do seu dia, ir junto com a gente aqui nas ondas da nossa casa FM, tá bom? Obrigado mesmo, bom dia, bom dia, bom dia.
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0: Vamos juntos, 11 horas mais 14 minutos, tá em casa, tá no trabalho, tá no trânsito, tá nos levando de carona aí, obrigado pelo carinho sempre com a gente, tá bom? Obrigado mesmo, fique à vontade, vamos juntinhos onde quer que você seja, nesta segunda-feira, dia 27 de julho, tá nos levando de carona, você pedreiro, carpinteiro, pintor, eletricista, funileiro, mecânico, servente, você secretária do lar, enfim, onde quer que você esteja, nos deixando fazer parte da sua manhã, obrigado pelo carinho sempre com a gente, tá bom? É bom demais ter a sua companhia, a sua audiência aqui na nossa programação da nossa Casa FM, do nosso Casa e Companhia. 11 horas mais 15 minutos agora, 11:15. Mundo da Fama, acompanha aí.

0: tem 36 aninhos. Estou vivendo o meu melhor momento, disse ela. Linda Quebrada emocionou os seguidores ao compartilhar aí uma reflexão em celebração aos 36 anos. Na mensagem, a artista falou sobre transformação, autoconhecimento e a fase que vive atualmente, afirmando que hoje enxerga a vida com mais leveza e está vivendo o seu melhor momento. Ao refletir sobre a própria trajetória, a artista relembrou os desafios que enfrentou ao longo dos anos e destacou a importância de não desistir de si mesma. Sobrevivi ao terror de me ser e decidi não me abandonar. Estou, sem dúvida alguma, vivendo o meu melhor momento. Agradeço imensamente a cada uma de vocês que decidiu permanecer ao meu lado. Apesar de mim, claro, né? Com tudo que sou, viver é um mistério e eu faço parte dele. Envelhecer é uma dádiva e essa será minha vingança, escreveu ela. A publicação foi encerrada com uma mensagem sobre esperança e reconstrução. Estou aprendendo a sentir o cheiro das cores e posso afirmar que é possível regar antes mesmo de plantar. O pé no chão, concluiu ela. Que lindo, gente! Parabéns pra ela! A maravilhosa, linda Quebrada! Uhul! 3.6, meu amor! Parabéns pra você! Quer saber mais? Eu volto bem rapidinho, porque tem mais fofoca!
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0: Fique agora com o resumo de Quem Ama Cuida. Tiago adormece no sofá da casa de Bruna e Pedro. Carmita se desespera ao constatar que levou um golpe de Edson. Ademir recebe um e-mail anônimo ameaçador. E Dora se preocupa. Sueli conta a Adriana que mandou um e-mail anônimo para Ademir, avisando que a vida do advogado se tornará um inferno. Silvana resgata Tiago na casa de Bruna. Otoniel lamenta que o encontro com Elsa não tenha dado certo. Rosa pressente que Lenice está sofrendo com o marido, mas a filha nega. Bruna nota que Carmita está com problemas. Carmita observa o anel de Pilar. A identidade de Francesca é revelada.
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12: 11 horas mais 22 minutos, Mumuzinho, aqui na nossa manhã. Bom dia.

nossa programação, eles que estiveram em Bandeirantes fazendo uma festa fantástica, né? 11 horas mais 33 minutos, agora 11h33. Mundão Moderno da nossa programação, da nossa Casa FM, no nosso Casa e Companhia. Vamos juntos nesta segunda-feira, 27 de julho. Agora é hora de Mundo da Fama.

Oi, amores! De volta por aqui com a nossa última de hoje. Quem vai ser papai? De novo? Não acredito. É o Ronald Souto, gente. Protagonista de A Nobreza do Amor. Ele será pai pela segunda vez. O ator Ronald Souto anunciou aí, né, que será pai pela segunda vez. O protagonista de A Nobreza do Amor da TV Globo compartilhou a novidade nas redes sociais ao lado da fotógrafa Maria Magalhães, que está grávida do primeiro filho do casal. Ronald já é pai de Ravi, fruto de um relacionamento anterior. O anúncio foi feito por meio de um ensaio fotográfico publicado pelos dois. Na legenda, Maria celebrou um momento especial. Entre tantas vidas que já vivemos e momentos, a vida real mais bonita acontece aqui, agora. Nosso projeto mais ousado está ganhando forma. Te amo, amo nós, escreveu ela. Ai, gente, quanta emoção. E que gata, ela já tá barrigudinha, já mostra, né? Que fofo. Resolveu mostrar agora, maravilhosos. Seja bem-vindo, menino ou menina. A gente ainda não sabe, mas assim que eu souber, eu conto aqui, tá? Essa foi a minha última de hoje. Os papais estão hiper felizes. Isso, vamos esperar pra ver se é menino ou menina.

0: Tchau, tchau. Eu volto amanhã fofocando mais, tá? Tchau.
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9: O Paris Saint-Germain entrou na disputa pela contratação de Rodri e promete fazer concorrência ao Real Madrid na tentativa de contratar o volante do Manchester City. O interesse partiu de um pedido do técnico Luis Enrique, que vê o espanhol como peça ideal para reforçar o meio-campo da equipe francesa. Rodri vive seus últimos meses de contrato com o City e a indefinição sobre a renovação abriu espaço para o assédio dos gigantes europeus. Apesar da investida do PSG, o Real Madrid segue confiante na negociação e é apontado como favorito para fechar com o atual melhor jogador da Copa do Mundo de 2026. O Manchester City, por sua vez, ainda tenta convencer Rodri a renovar seu vínculo, mas sabe que a permanência do volante está cada vez mais incerta diante do interesse crescente de outros clubes.
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10: 11 horas mais 40 minutos agora na nossa programação, galerinha. Tô tirando meu timinho de campo, hein? Volto com vocês amanhã, a partir das 7 horas da manhã, com toda certeza, se assim o nosso bom Deus permitir, com uma voz normal, né? Galerinha, obrigado mesmo pelo carinho sempre com a gente. Fique sempre com a nossa programação. Aquele abraço do tamanho do Brasil.
11: Brasil!
10: Tchau, tchau, se cuidem, sejam felizes e boa segunda-feira! As velhinhas que continuam dando aquele talentaço legal na nossa manhã.
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4: Se o homem continuar destruindo o planeta, em quanto tempo a vida na Terra se extinguirá? A vida na Terra não acabará tão cedo, afirma Edmilson Oliveira, doutorando do Departamento de Astronomia do Instituto Astronômico e Geofísico da USP. Segundo ele, as condições naturais do planeta ainda são capazes de garantir a existência de formas diferentes de vida. Entre as reservas minerais e naturais, a mais escassa seria a água potável, que daqui a algumas dezenas de anos provavelmente poderá ser obtida através da água do mar e também das geleiras. Para o astrônomo, o único evento que poderia de fato extinguir rapidamente a vida na Terra seria uma guerra química ou biológica.
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7: 12 horas e 1 minuto.
8: Boa tarde.

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1: Leva esse recado meu.
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5: Os cientistas dizem que as lágrimas contam o motivo do choro de alguém. Se a primeira gota vier do olho direito, são lágrimas de alegria. Caso contrário, são de tristeza.
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0: em Bandeirantes, 16 graus.
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1: Pensamento do dia. Eu me alegro em Deus. Me alegraste, Senhor, com os teus feitos. Salmos capítulo 92, versículo 4. Você crê que seus pecados foram perdoados e que Cristo realizou uma completa expiação por eles? Então, que crente alegre você deveria ser? Deveria viver acima das aflições e provações comuns do mundo. Visto que o pecado foi perdoado, importa o que acontece com você agora? Lutero disse: quebranta, Senhor, quebranta, pois o meu pecado foi perdoado. Se tu me perdoaste, quebranta com tanto vigor quanto desejares. Semelhantemente, você pode dizer: mande doença, pobreza, perdas, cruzes, perseguição, mande o que quiser, pois tem-me perdoado, e a minha alma está alegre. Crente, se você está salvo enquanto se alegra, seja agradecido e amável. Apegue-se àquela cruz que removeu seu pecado. Sirva aquele que lhe serviu. O apóstolo Paulo escreveu: rogo-vos, pois, irmãos, pelas misericórdias de Deus, que apresenteis o vosso corpo por sacrifício vivo, santo e agradável a Deus, que é o vosso culto racional. Romanos capítulo 12, versículo 1. Não permita que o seu zelo evapore em alguma exuberante explosão musical. Demonstre o seu amor de maneiras expressivas. Ame os irmãos daquele que o amou. Se em algum lugar existe um Mefibosete, que é aleijado, ajude-o por amor a Jônatas. Se você conhece um crente pobre que está sendo afligido, chore com ele e leve a cruz dele por amor àquele que chorou por você e levou seus pecados sobre si mesmo. Visto que você está generosamente perdoado, vá e conte aos outros as boas novas de misericórdia perdoadora por amor a Cristo. Não se contente em possuir esta bênção apenas para si mesmo, mas divulgue amplamente a história da cruz. Alegria e ousadia santa o tornarão um bom pregador, e todo mundo será o púlpito no qual você pregará. Santidade transbordante de alegria é o mais poderoso dos sermões, mas somente o Senhor pode lhe dar esse sermão. Peça-o agora, antes que você saia para as atividades no mundo. Quando nos alegramos nos feitos do Senhor, não precisamos ter medo de viver com intensa alegria.
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0: raça negra.
1: Obrigado, família raça.
2: Doze horas e 57 minutos.

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4: Estúdio Casa, 1 hora e 5 minutos.
5: Boa tarde.

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3: Exercícios para cardiopatas. Mesmo que a prática regular de atividades físicas seja boa para controlar os níveis de colesterol, triglicérides, diabetes e evitar patologias cardíacas, pessoas que possuem cardiopatia devem ficar em alerta. O regulamento para alguns exercícios deve ser individualizado, pois os tipos de atividades podem prejudicar mais do que fazer bem ao coração. Exercícios fazem parte da boa recuperação, principalmente a caminhada. O aconselhável é realizar pequenas caminhadas diariamente, que não levam ao coração a bater mais do que 150 por minuto, para não gastar o músculo cardíaco. Andar de bicicleta também é válido.
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Estúdio Casa, 1 hora e 37 minutos.

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3: 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Tudo sobre o seu animalzinho de estimação. Dicas para o bem-estar do seu amiguinho.
4: Identificação do animal. Confirme se o seu pet está devidamente identificado com uma plaquinha de identificação ou microchip. Isso é essencial em caso de perda ou fuga durante o passeio, facilitando sua localização e retorno ao lar. Um detalhe essencial para a segurança do seu pet. Antes de sair para passear, verifique se seu pet está com as vacinas em dia, especialmente as vacinas contra doenças comuns entre os animais, como a raiva. Isso ajuda a proteger não apenas seu pet, mas também outros animais e pessoas que podem encontrar durante o passeio.
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3: O que faz alguns cachorros temerem fogos de artifício e outros não? Hã? Os fogos de artifício são maravilhas luminosas que iluminam nossas celebrações e momentos festivos. Para muitos de nós, esses displays de luz e som são símbolos de comemoração e alegria. Os cachorros possuem uma audição muito mais aguçada que a dos seres humanos. Essa capacidade permite que eles ouçam sons que estão fora do alcance humano. Logo, os estampidos dos fogos de artifício são percebidos com maior intensidade, podendo causar desconforto ou até mesmo dor. Assim, o que pode ser um estampido emocionante para nós, pode ser um estrondo assustador para eles. No entanto, enquanto admiramos esses espetáculos celestiais, muitos de nossos companheiros caninos podem estar enfrentando uma experiência completamente diferente: o medo. Os cachorros têm uma audição muito mais aguçada que a dos humanos.
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6: 2 e 7. Boa

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1: Cangurus não conseguem andar para trás por causa da estrutura de seus

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1: Em Bandeirantes, 16 graus.
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0: Obrigado!
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5: Exercícios para cardiopatas. Mesmo que a prática regular de atividades físicas seja boa para controlar os níveis de colesterol, triglicérides, diabetes e evitar patologias cardíacas, pessoas que possuem cardiopatia devem ficar em alerta. O regulamento para alguns exercícios deve ser individualizado, pois os tipos de atividades podem prejudicar mais do que fazer bem ao coração. Exercícios fazem parte da boa recuperação, principalmente a caminhada. O aconselhável é realizar pequenas caminhadas diariamente que não levam ao coração a bater mais do que 150 por minuto para não gastar o músculo cardíaco. Andar de bicicleta também é válido.
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4: Os cientistas dizem que as lágrimas contam o motivo do choro de alguém. Se a primeira gota vier do olho direito, são lágrimas de alegria. Caso contrário, são de tristeza.
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Boa tarde, uma ótima tarde, meus amigos e minhas amigas. Sejam muito bem-vindos ao Top Show, aqui pelo Estúdio Casa 87,7, a sua rádio aqui em Bandeirantes. Bom, gente, 15 horas e 4 minutos. Hoje tem muita coisa boa pra vocês, viu? Então fiquem ligadinhos, porque tem dicas de saúde, tem curiosidades, tem mensagem, tudo do bom e do melhor. Primeiramente, quero agradecer sempre a audiência de todos vocês que ficam sintonizados na melhor. E se você quer participar, mande a sua mensagem agora através do nosso WhatsApp 999-204010. 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Hoje, no nosso Dicas de Saúde, iremos falar sobre o aumento do consumo de alimentos ultraprocessados entre jovens. Anda preocupando especialistas na saúde bucal. É, gente, não é só o estômago, o intestino, outras partes, né, do nosso organismo que o alimento ultraprocessado faz mal. A saúde bucal, os dentes também estão sendo prejudicados, viu? Daqui a pouquinho eu vou contar para vocês. Mas também tem curiosidades. E você sabe qual a origem da palavra freelance? Quem é freelance? Você já é freelance? Eu fui freelance várias vezes já no decorrer da minha vida. Então, a gente vai falar um pouquinho dessa curiosidade. E para encerrar, tem uma super mensagem especial para começarmos esta segunda-feira, tá bom, gente? Então fiquem ligadinhos até às 17 horas, porque coisa boa não vai faltar para vocês. E o principal, com certeza, são vocês que estão sempre sintonizados. Vamos começar a nossa programação com Bananarama. Vênus, teremos Danilo e Davi, Apaga, Apaga, Apaga, e Ferrugem, Arrependidaço. Bem, amigos, sejam bem-vindos, o Top Show está no ar.

0: eu acho que você tem que mandar aquela mensagem. Mas manda o que tá no seu coração.
1: Porque se fosse eu falaria mais ou menos assim.
2: Ei, boa noite. Antes de te bloquear, eu só vim te dizer que a partir de hoje pode tocar o terror, fazer o que quiser fazer. A boca é sua, curte suas farras. Sinto mais nada.
0: Não, apaga.

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Voltei! 15 horas e 20 minutos, 3 horas e 20 minutinhos. 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

E vocês sabem que daqui a pouquinho tem dicas de saúde, viu, gente? E é um assunto muito, muito interessante realmente, que é sobre o aumento do consumo de alimentos ultraprocessados entre jovens. Tem preocupado especialistas na área da saúde bucal, viu? É, tem que ficar bem alerta. O que os jovens andam comendo, né? São dados do IBGE, viu, gente? E mostram que 98% dos adolescentes consomem produtos ultraprocessados diariamente, né? Então, ó, tá aquele alerta, principalmente para o acúmulo de açúcar, é, exageros e mais exageros. Mas isso vai ser no próximo bloco, porque agora tem música boa para vocês, viu? Vamos começar com Simone Simaria, Regime Fechado, Panda, Corpo Nu, Taylor Swift, The Fate of Ophelia e Gustavo Mioto, Novo Sozinho, 15 horas 24 minutos.

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15 horas e 42 minutos. Daqui a pouco, vocês já sabem, dicas de saúde. Nós iremos falar de um assunto preocupante, viu? Olha, o aumento do consumo de alimentos ultraprocessados entre jovens tem preocupado especialistas da saúde bucal, da área da saúde bucal. Daqui a pouquinho pra vocês. Atenção, principalmente papais, mamães, ficar atento na galerinha aí, tá bom? 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
E vamos para as nossas curiosidades? Não, é dicas de saúde, curiosidades depois. É, mas não deixa de ser uma curiosidade também o porquê de estar acontecendo isso, viu, gente? Olha, o aumento do consumo de alimentos ultraprocessados entre jovens preocupa especialistas pela saúde bucal. Dados do IBGE, gente, então vou falar para vocês, viu? O consumo frequente de alimentos ultraprocessados tornou-se parte da rotina da imensa maioria dos adolescentes brasileiros. Dados da Pesquisa Nacional de Saúde Escolar, ou PENSE, conduzida pelo IBGE, revelam que 98% dos jovens entre 13 e 17 anos consumiram ao menos um alimento ultraprocessado nas 24 horas anteriores à entrevista que foi feita. Olha só, gente. Então, para além dos prejuízos já consolidados para a saúde metabólica e cardiovascular, um estudo em conjunto com a Universidade Federal de Pelotas e a Universidade Católica de Pelotas confirmou a relação direta entre esse padrão alimentar e o avanço de complicações na saúde bucal dos jovens. Os produtos ultraprocessados destacam-se pelos altos teores de açúcares adicionados, sódios, gorduras, baixa quantidade de fibras e micronutrientes. Na cavidade oral, essa combinação cria um ambiente propício para o desenvolvimento de patologias graves. Primeiro, olha, desenvolvimento de cáries. O açúcar em excesso serve de substrato para as bactérias bucais, que produzem ácidos e corroem o esmalte dentário. Segundo, erosão dentária. O consumo regular de refrigerantes, sucos industrializados, energéticos, eleva a acidez da boca, provocando desgaste erosivo direto da estrutura do dente. Segundo uma professora da Faculdade de Odontologia de Bauru, a adolescência é uma janela crucial para a fixação de comportamentos alimentares. A orientação é priorizar alimentos in natura e minimamente processados. Os ultraprocessados fazem parte da realidade, mas é importante reduzir o consumo diário e reforçar a higiene bucal, envolvendo família, escola e comunidade, destacou a pesquisadora. Então, gente, tem que ficar em cima da garotada mesmo. Ah, gosta, você pode comer, mas sem excessos. Tem gente que come uma coisa atrás da outra, deixa de se alimentar de uma forma saudável. E às vezes o pai e a mãe, pra agradar, ah, não, tá bom, pode comer. Não é assim. Tem horário pra comer tudo. Existem regras básicas, né? Pelo menos é assim que a gente entende a vida. Tudo tem regras. Então você vai ter uma alimentação saudável, você vai poder comer de vez em quando alguma coisa assim que você goste, mas tem que pensar na saúde do organismo e na saúde bucal, porque cáries, outros produtos, né, pior pode ficar a situação se não cuidar. Então tem que ficar em cima de escovação, uso de fio dental, ir ao dentista regularmente, ter todo esse cuidado, viu? Porque é bom comer coisas gostosas, com muito açúcar, né, ultraprocessado, mas e depois? Que adianta você se entupir dessas coisas e ficar com os dentes feios, né, cheio de crosta, de cara, enfim, tem que cuidar, gente, tem que cuidar, porque é a sua saúde, a saúde do seu filho que tá em risco, tá bom? Então, tá aí a dica pra vocês. Pode comer, mas sem exagero, tudo tem limite. Combinado assim? São 15 horas e 50 minutos. Tem mais daqui a pouco, viu? Tem curiosidades pra vocês. Mas agora tem Vão de Pagodinho? Vão, MC Daniel. Teremos também Michael Jackson, They Don't Care About Us. E Fernando Sorocaba, o que você vai fazer? Eu vou tocar música pra vocês e daqui a pouquinho eu tô de volta. 15 horas e 51 minutos.

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São 16h05 aqui na programação da minha, da sua, da nossa Casa FM. Bom demais, viu, gente? Olha, eu quero lembrar vocês que hoje tem curiosidades e nós iremos falar sobre a origem da palavra freelance. Você já ouviu? Muitas vezes você já foi chamado, você é um freelance. Eu já fui freelance várias e várias vezes, devido ao meu trabalho. Então, gente, vamos falar sobre essa curiosidade pra vocês, tá bom? 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Agora são 16h09. Temos Cleiton e Romário, Não Namora, Oasis, Wonderwall, Léo Santana, Marquinha de Fitinha. E eu volto já.

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0: 16 horas 22 minutos. Daqui a instantes, olha só, tem curiosidades para vocês, viu? Vamos falar sobre o que é ser, né? O que é o freelancer? Qual a origem, né, dessa palavra que hoje faz parte de milhões e milhões de pessoas. Não é verdade? Então daqui a pouquinho para vocês, viu? 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Beleza? E vamos para curiosidades? Bom, gente, eu estava falando para vocês, né, sobre a palavra freelance. Qual é a origem dessa palavra? A palavra hoje é associada a trabalhos sem vínculo empregatício. Ela tem uma origem curiosa que remonta à Idade Média. Foi desse período que veio a ideia de cavaleiros mercenários que podiam oferecer seus serviços militares a quem estivesse disposto a pagá-los. Sem contrato, sem lealdade, apenas por dinheiro. Antigamente, gente, nos séculos medievais, a lança era uma das principais armas dos cavaleiros. E aqueles que não serviam permanentemente a um rei ou a um senhor feudal seriam os chamados lança-livres, ou freelance em inglês. Tá vendo só, gente? Apesar, né, da inspiração medieval, o termo foi criado apenas no século XIX. A primeira aparição conhecida aconteceu na virada de 1819 para 1820, no romance Ivanhoé, do escritor escocês Walter Scott. Na obra, o termo é usado para descrever soldados autônomos que colocavam suas habilidades à disposição de diferentes comandantes. Há registros próximos em outros textos escoceses, né, do início do século XIX, né, que, no caso, né, falam sobre esses soldados, né, com habilidades à disposição. Mas com o passar do tempo, olha aí sim, a expressão deixou o contexto militar e passou a ser aplicada a qualquer pessoa que trabalhasse de forma independente. Escritores, né, como o britânico P.G. Wodehouse, aplicaram freelance a jornalistas e autores sem vínculo fixo. No início do século XX, freelancer já era utilizado para descrever os jornalistas, escritores e artistas que prestavam seus serviços a diversos clientes sem manter uma relação exclusiva com nenhum deles. Mais tarde, o termo se espalhou para praticamente em todas as áreas profissionais. E hoje nós conhecemos, né? Em todas as áreas existe um freelancer, né? Mas podia imaginar que começou no século XIX com soldados, né? Que eram rebeldes, né? É por aí, gente. Não queriam um vínculo com os reis antigamente, né? E eles prestavam serviço, quem pagava mais. Hoje não, tipo assim, hoje a gente vai para um serviço por um preço justo, né? Mas sem vínculo, né? Mas com aquilo que é justo e fazendo sempre um trabalho muito bem feito, como se fosse registrado. São 16 horas e 30 minutos. Próximo bloco tem mensagem do dia para vocês. Agora tem Recairei com os Barões da Pisadinha. Teremos também Tiaguinho com Ludmilla. Só vem Diego e Vitor Hugo. Moça pra casar. Já já tô de volta. 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

0: Nude.
1: Fala, Thiaguinho.
0: Só vem.
1: Opa, Fernanda, só rapidinho aqui. Eu vou.
0: Só vem.
1: Só vou. Só vou. Só vou.

0: preto, né?
1: Ludmilla!
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1: Essa moça é pra casar.
3: Vocês estão falando besteira.

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Estamos de volta, são 16 horas e 46 minutos. E vamos para a nossa mensagem. Essa mensagem, ela diz o seguinte: aprendi que se aprende errando. Aprendi que se aprende errando. Que crescer não significa fazer aniversário. Que o silêncio é a melhor resposta quando se ouve uma bobagem. Que trabalhar significa não só ganhar dinheiro. Que amigos a gente conquista mostrando que somos. Que os verdadeiros amigos sempre ficam com você até o fim. Que a maldade se esconde atrás de uma bela face. Que não se espera a felicidade chegar, mas se procura por ela. Que quando penso saber de tudo, ainda não aprendi nada. Que a natureza é a coisa mais bela da vida. Que amar significa se dar por inteiro. Que um só dia pode ser mais importante que muitos anos. Que se pode conversar com as estrelas. Que se pode confessar com a lua. Que se pode viajar além do infinito. Que ouvir uma palavra de carinho faz bem à saúde. Que dar um carinho também faz. Que sonhar é preciso. Que se deve ser criança a vida toda. Que nosso ser é livre. Que Deus não proíbe nada em nome do amor. Que o julgamento alheio não é importante, que o que realmente importa é a paz interior. Não podemos viver apenas para nós mesmos. Mil fibras nos conectam com outras pessoas. E por essas fibras, nossas ações vão como causas e voltam para nós como efeitos. E aí? O que você pensa em relação a isso? Qual é o efeito que ela tem voltado para você? Suas atitudes, suas palavras, seus julgamentos. Como que você anda vivendo? O que você anda fazendo? O que você anda falando, pensando? Tudo isso envolve. Ainda bem que a gente aprende com os nossos erros. E a gente pode ver que os acertos são muito mais importantes. E a gente vai crescendo também com eles, todos os dias. Então procure agir bem, falar bem. Procure não julgar, não apontar, não condenar. É aquele ditado, né? Aquela frase que a gente se acostuma a falar: enquanto você está apontando um dedo, três voltam para você. E daí? Tem apontado muito? Tem criticado muito? Olha só, porque essas coisas acontecem com a gente. E a gente achando que somos inabaláveis, estamos acima de tudo. E não somos nada, né? Somos iguais. Todos somos iguais nesse planeta chamado Terra.

Não é verdade? Então, gente, vamos seguir a vida, vamos viver com intensidade, não vamos deixar a nossa criança interior morrer, né? É bom a gente ter esse lado criança, sabe por quê? Porque é o lado da pureza, é o lado de não ficar julgando, não ficar atacando. É vivendo em paz, com leveza, olhando para os lados, sorrindo, tendo os amigos, independente de classe social, de cor, de tudo, de qualquer coisa. A gente tem que ter essa criança interior, porque não tem malícia, né? Não fica julgando, não tem pré-julgamento em nada. Isso que é bom de viver, é isso que faz parte. Isso com que faz que a gente seja seres humanos cada vez melhores. Tá bom? 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São 16:51. Muito obrigada pela companhia. Volto amanhã a partir das 15 horas. Daqui a pouquinho tá chegando o Richard, viu? Com Casa Sertaneja pra vocês. E o nosso encontro tá marcadinho amanhã, terça-feira, às 15 horas, com mais um Top Show. Beijo no coração e vamos com ele, né? Depois de tudo isso que eu falei, vamos com Bad Bunny, porque essa música significa muito. Estamos todos juntos, Deus quiser.

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0: 5 e 5.
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2: Alô você, muito boa tarde, 17 horas mais 6 minutinhos, cheguei! A partir de agora com vocês, aqui pela Casa FM, o nosso Casa Sertaneja. Você que tava ligadinho na Maria Clara, continue com a gente, vamos juntos! Até às 19 horas, com muita música, informação e, é claro, né, a sua participação. Aqui quem faz a nossa programação é você, viu? É isso mesmo, aqui você não pede, aqui você manda!
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2: Vamos pôr pra quebrar tudo, quebra tudo, só não deixa o Lúcio ficar sabendo, né? Ai, ai, ai, se ele escutar isso daqui, ele aparece na hora aqui. vamos juntinhos até as 19 horas com o nosso Casa Sertaneja aqui pela nossa Casa 87.7. Onde quer que você esteja, leve a casa junto com você, casafm.com.br, casafm.com.br. Ou você vem com a gente, vamos juntos, 999204010, 9, para você anotar, 999204010 é o nosso WhatsApp. Finalzinho de semana agitada em Bandeirantes, né? Estivemos lá na Ave Show, estivemos no Tratoraço, que gostoso que foi, né? Você que participou, você agricultor, parabéns pelo seu dia, tá chegando, né? Mas já estávamos comemorando, porque o dia do agricultor é amanhã, né? E é claro, vamos comemorar amanhã também, não tem problema não, aqui na nossa programação, amanhã a gente comemora também. Muito obrigado a você que participou do Tratoraço, ao pessoal que viu a gente lá, mandou um alôzinho, né? Ô Richard, você fala o número do WhatsApp muito rápido, a gente não consegue, aí só eu falar de quebrar tudo, tô quebrando tudo aqui, a gente não consegue anotar, então pra você anotar 999204010, 999204010 é o WhatsApp da nossa casa. E pra abrir, hoje, segunda-feira, 27 de julho de 2026, eles, Murilo Rufi, Dois Enganados, Marília Mendonça na nossa programação.
4: Valeu, Dieguinho!
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0: Ginger.
1: É, hoje tem aula, hein? Hoje tem aula, 17 horas mais 15 minutinhos. É, o povo já chamando eu pra escola, calma. Tá cedo ainda. 19 horas que começa a aula. Não vem que não tem, hein? Não vem que não tem. Mandar um abraço pro pessoal ligadinho com a gente, né? Alô, Jorge, tudo bem? Pessoal que viu a gente lá no Tratoraço e disse que... Tá vendo? Você fica aí quietinho, você fica aí ouvindo a gente, quietinho, não fala com nós aqui no WhatsApp. Pelo amor, hein? Manda um WhatsApp e fala que você tá ouvindo. Aí você acha a gente na rua, vê a gente na rua e fala que tá escutando a gente todo dia? É brincadeira, viu? Ah, não. Eu não concordo com uma coisa disso. Não concordo. Você tá aí quietinho, ouvindo a gente, não manda um alôzinho, não manda um WhatsApp. É brincadeira, né? Né, Zezito? Falar nada pra você não, né? A gente se encontra nos lugares aí, né? O Zezito, ligadinho com a gente. Que um abraço, viu, Zezito? Tava lá com a gente no Tratoraço também. A costela tava boa, hein? Que eu vi de... Eu acho que... Sem brincadeira nenhuma. E eu acho que... É claro, é o pecado da gula, né? Mas eu devo ter comido uns 2 quilos de carne no Tratoraço.
0: Sim.
1: Nossa, costela do Barucci. O pessoal do Bom Sabor lá também. Era carne pra todo lado. Onde olhava tinha carne, né? É brincadeira. Parabéns, os organizadores. Né, o pessoal da Abarex, o pessoal da Espoban, o presidente Carmelo, todo mundo, né? O pessoal do Conselho de Agricultura, o Lei, o seu José Castelar, que é o presidente, né? O pessoal da Secretaria de Agricultura, Camila. O pessoal tava, ó, falar pra vocês, nota 10, viu? Esse ano, falar pra você, cada ano que passa melhora mais ainda, né? Parabéns a todos os nossos organizadores aí do Tratoraço, né? Nós passamos pelo comércio. Você aí no comércio, ligadinho com a gente, né? Passamos no trio agradecendo os comerciantes que estavam ali acompanhando o Tratoraço, né? O nosso muito obrigado. E é claro, você que tá aí ligadinho com a gente, vem participar. Vamos juntos. 99920-4010. 99920-4010. Participe junto com a gente. Vamos juntinhos, né? Vamos juntinhos aqui na nossa programação. Simbora, simbora de mais música aqui. Olha só, legal, legal, legal. Vamos juntinho. Mandar um abraço também pra ela que tá ligadinha aqui com a gente. Oi, Ana, tudo bem? Tudo jóia? A Ana tá ligadinha aqui com a gente, né? Um abraço, viu? Mandar um abraço também pra ele que tá aqui. Alô, Cleiton! Cleiton ligadinho com a gente também. O Cleiton tava bravo de cedo, hein? Ei, Cleiton. Fica bravo não, bichão. Ó, o pessoal do SAI já desentupiu lá, já fizeram um excelente trabalho. Pessoal, ontem os entregadores estavam passando na poça d'água lá, né? Achando que era a água da chuva. Mas tinha umas motos lá que ficou com um cheiro gostoso. Vixe, nossa. Ah, legal. Mandar um abraço também pra Bruna, que tá ligadinha aqui com a gente. Oi, Isa, tudo bem? É, as sainhas estavam em peso no sábado no Tratoraço, né? As novas sainhas da Espoban. Parabéns também a todas as candidatas, né, que participaram. E as novas eleitas, né? A rainha, a princesa, a rainha Kids, a rainha Tim, né? Todas as rainhas, parabéns. Parabéns à regional, à Master, né? Pessoal da terceira idade representando. Parabéns, estava lindo demais também o baile da escolha da rainha, né? E é claro, a casa vai junto aonde você for, a casa vai junto com você. A casa transmitiu aí durante todo o percurso do Tratoraço. Entramos aqui na programação da nossa casa, o Lúcio, o Rafael, o Luizinho, né? Todo mundo aqui na programação da nossa casa aqui, trazendo para você de pertinho o Tratoraço, tudo que aconteceu no Tratoraço, as pessoas que estavam presentes, todo mundo, né? O nosso muito obrigado. Simbora, simbora de mais música aqui na nossa programação. É hora deles, Traia Véia, Wi-Fi.

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17 horas e 25 minutinhos aqui na nossa programação, 17 horas mais 25 minutos, você ligadinho com a gente, seja muito bem-vindo! Mandar um abraço pro pessoal que tá ligadinho aqui com a gente, o pessoal, os taxistas lá da Baixada, alô Vitão, tudo jóia? O Zé Roberto ligadinho aqui com a gente também, o Adrianinho, né? Um abraço! Oi, Cuco! E aí, Gão? É, o pessoal chegando aqui pelos estúdios da nossa casa também, né? Mandar um abraço também pro pessoal lá das Lojas 100, o Lucas ligadinho com a gente, né, Lucas? A Marielle, um abraço, viu? Olha só, o pessoal chegando aqui também, mandar um abração especial pro pessoal que tá ligadinho aqui com a gente, pessoal que tá sintonizado aqui na nossa casa nessa tarde gostosa, segunda-feira, segundou, hein? Alô, Diego! O Diego lá de Andirá, sintonizado aqui com a gente também, né? O pessoal lá do SAMU, os motoristas lá da Prefeitura de Andirá, um abraço, viu? Opa, legal, legal. Oi, Vanessa, tudo bem? Tudo jóia? Mandar um abraço pra Jennifer também, né? A nossa nova rainha, rainha da Expoban 2026. Parabéns, viu? Parabéns. Mandar um abraço especial também pra Luzia. Oi, Luzia, tudo bem? Tudo jóia? Ligadinha com a gente ali pertinho do Parque do Povo. É, a galera chegando por aqui, né? Deixa eu atender as nossas rainhas, o pessoal que tá ligadinho com a gente, né? Que estiveram no desfile lá. Lembrando que no sábado, né? Sabadão, teve Coleta e Gabriel, né? É, teve Coleta e Gabriel lá na Ave Show, lá no recinto. E a galera curtiu bastante, né? É, então simbora, né? Especialmente pras nossas novas rainhas da Expoban 2026. Se o agro parar, Coleta e Gabriel na nossa programação.

0: Ai, ai, ai, 17 horas e 33 minutinhos. Tudo jóia, tudo bem por aí, tranquilo. Ah, é, de copão na mão, hein? Mas na segunda-feira não dá, hein? Segunda-feira braba. Eu já quero que chegue logo sexta-feira. Pensa numa preguiça que eu acordei hoje. É brincadeira, hein?
1: Não. Peraí. Responde pra mim.
0: Chama. Mandar um abraço pra Tatiele ligadinha aqui com a gente. Oi, Tati. Tudo jóia? Tudo bem? Tranquilo? Mandar um abraço pro pessoal também lá no Carvalho Henrique, sintonizado aqui, né, Bia? Pessoal lá no Carvalho Henrique ligadinho aqui com a gente. Oi, Fábio. Tudo bem? Tudo jóia? Fábio ligadinho aqui com a gente também. Um abraço, viu? Um abraço. É, o pessoal chegando aqui com a gente. Ontem, dia 26. É, eu tô perdido no tempo, Ontem foi domingo, né? Ah, não. Foi no sábado, né? No sábado foi aniversário dela. Dele. Foi aniversário dele no sábado. É o Mário. O Mário fez aniversário no sábado. E já deixou o nome aqui pra participar também, né? Participar do nosso finalzinho do mês. Olha só, finalzinho do mês, você pode comemorar novamente seu aniversário, né? Sabe por quê? 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

0: 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Tenses, né, Joãozinho? Ei, Joãozinho. Mandar um abraço também pro Rafa, né? O Rafa teve desde cedinho no sabadão aqui com a gente, né? Aqui na programação da nossa casa, na cobertura do Tratoraço. Um abraço, viu, Rafa? Lá em Santa Mariana, ligadinho com a gente. Mandar um abraço também pra Gisele, também ligadinho aqui com a gente, né? O Gabriel, o Marcos também, né? O Marcos, nosso parceiro, ligadinho aqui com a gente. Um abraço, viu?
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0: Opa! Ei, esquece de desligar o microfone, não. O pessoal fica sabendo que você tá tossindo no ar, né? Mandar um abraço também pros nossos parceiros. Alô, Andrew! O Andrew tá ligadinho com a gente, tá trabalhando na roça agora, né? Tá lá na usina, trabalhando com o pessoal na roça e sintonizado aqui na nossa casa. O Lucas ligadinho aqui com a gente também. Um abraço, viu, Lucas? Um abraço, viu? É! Tá certo, né? É isso aí, o pessoal ligadinho aqui com a gente. Mandar um beijo também, um beijão pra ela que tá ligadinha com a gente lá em Tambaracá. Olha só quem chegou. É isso aí, né? A Ana tá ligadinha com a gente lá em Tambaracá também. Ontem à noite tava aqui em Bandeirantes, né, Ana? Meu passeio em Bandeirantes. Um abraço, viu? Simbora de mais música? Simbora! É hora deles. Pedro, Paulo e Alex. Esqueceu do ex agora aqui na nossa programação.

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1: É isso aí, 17 horas mais 44 minutinhos aqui na nossa programação. 17 horas mais 44 minutinhos. O pessoal ligadinho aqui com a gente, né? Vem junto, vamos juntinhos. Anote aí o nosso WhatsApp.

0: É isso aí, anotou nosso WhatsApp, né? Aproveitando, já agradecendo também os nossos apoios culturais, né? 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
0: A gente vai para um intervalinho, a gente vai para o nosso apoio cultural nessa tarde gostosa, hoje, segunda-feira, 27 de julho, e eu volto já. Não saia daí, que eu volto já.

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2: Ai, 17 horas e 49 minutos.
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2: Pra que juízo? Ai, ai, ai, vamos juntinhos, o pessoal chegando aqui. Oi, Meire, tudo bem? Tudo jóia? Mandar um abraço pra Sandra ligadinha aqui com a gente. Oi, Sandra. A Thaís chegou aqui também, legal. Vem, Thaís, tudo bem, tudo jóia? Ah, vai ter que aguentar, hein? Aguenta, aguenta nós agora, hein? É, oi, Ingrid, tudo bem? Oi, Richard, tá certo. Tô indo pra São Paulo, ligadinho na casa, legal, legal. casafm.com.br, casafm.com.br. Onde quer que você esteja, você leva a casa junto com você, né? Você leva a casa junto com você. É claro, se você quiser participar também com a gente na nossa programação, aqui você não pede, aqui você manda 999-20-4010.
3: MC do Luan!
2: Oi, Daniel, tudo bem? Tudo jóia? Mandar um abraço pro Daniel também, pro Jordi, ligadinho com a gente. Oi, Jordi. Alô, Jordi. Tô esperando você vir junto com a gente, hein? Fazer um programa especial juntinho, hein? Apresentar a Casa Sertaneja junto, relembrar os velhos tempos, hein? Eu lembro. Lembra da época dos... Como que era mesmo? Top? Era top, Jordi? Top Web Rádio? Como que era? Tinha o Galo da Madrugada? Ei, Jordi, um abraço, viu? O Jordi tá trabalhando, ligadinho com a gente, né? No radinho, o dia todo aqui na casa, tá lá com a retroescavadeira, é uma retro, né? Retroescavadeira do SAI, trabalhando na rua. Ele já instalou um radinho pra ficar ligadinho na gente o dia inteiro, né? Ei, Jordi, um abraço, viu? Mandar um abraço também pra ele. Alô, João Gabriel, tudo bem? Tudo jóia, ligadinho aqui com a gente também, né? Ah, é, legal, legal. Vem participar você também aqui. Chega juntinho aqui com a gente, né? Tô olhando aqui o meu Instagram, né? Deixa eu ver. Legal, legal. Olha só, legal. Daqui a pouco a gente vai trazer uma notícia legal aqui pra vocês também, né? Pessoal do Projeto Bicho também tá pedindo ajuda lá. Vocês que ainda não conhecem o trabalho do Projeto Bicho, arroba Projeto Bicho. Lá no Instagram, arroba projeto.bicho. Lá o pessoal tá pedindo ajuda. Lá você talvez pode colaborar de alguma forma, né? Toda ajuda é bem-vinda. Legal, legal. Olha só, antes da nossa próxima música, eu quero também agradecer, fazer um agradecimento especial também, né? O pessoal que também está ajudando e colaborando com a Defesa Civil, né? Fazendo levantamento aí de dados da área rural, principalmente. Você é agricultor, tivemos aí a comemoração do Dia do Agricultor. Os agricultores que moram na área rural, agora tem como você cadastrar sua propriedade junto à Defesa Civil ou à Patrulha Rural, que daí, toda vez que você precisar da gente, a gente sabe exatamente a sua geolocalização, né? Para os deslocamentos mais rápido, o pessoal tá fazendo um trabalho legal, né, da Patrulha Rural, aproveitando também para dar esse recadinho para você, né? Então, você produtor rural, você que tem familiar na área rural, você que talvez more na área rural aí, que tá ligadinho com a gente, tá no nosso comércio, né? Faça o seu cadastro, entre em contato com a Defesa Civil, 31450199, 31450199. Vamos fazer o cadastro da sua propriedade, sua geolocalização numa situação de emergência, com certeza faz uma grande diferença. Então, agradecendo também, alô, Abner, tudo jóia? O Abner também tá ligadinho, esteve sábado lá com a gente no recinto também, né? É, lembra do peão? Agora aqui na nossa programação.

Vai, quando dá 18 horas em ponto, vira a programação, vira tudo um caos aqui. Ai, até eu aprender a mexer nesse negócio. Mas estamos aprendendo, né? Estamos aprendendo. O que, que a gente não faz por vocês, né? A gente aprende de tudo um pouquinho aqui na programação da nossa casa, né? Olha só, 18 horas em ponto. Mandar um abraço pro Claudião. Alô, Claudião! O Claudião tá ligadinho com a gente, tá quietinho, né? Mas tá ligadinho com a gente, apareceu por aqui. Mandar um abraço também pro Eduardo Tinte, né, Tinte? O Tinte ligadinho com a gente aqui também. Um abraço, viu, pessoal lá no posto. Então todo mundo lá na hora do espetinho, ninguém me chama, né? É brincadeira, viu? É brincadeira. Olha só, 18 horas mais um minutinho, é aqui hora daquele momento nosso, aquele momento de refletirmos, aquele momento de oração, é hora do nosso momento Ângelus, né? Não saia daí, fique aqui nesse momento especial que foi feito especialmente pra você e eu volto já aqui na programação da nossa casa. Não sai daí, eu volto já.

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2: Olá, meu amigo, olá, minha amiga ouvinte. Estamos juntos para mais uma semana, segunda-feira. Eu sou o Padre Ezequiel, desejo a você graça e paz. Que esta semana seja uma semana de bênçãos e de realizações para todos nós. Vamos rezar juntos para colocar nas mãos de Deus as nossas atividades, a nossa família, o nosso trabalho, para sempre mais aumentarmos a nossa confiança nele. É a sua oração do fim de tarde. O pensamento do dia é este: não critique. Procure antes colaborar com todos sem fazer crítica. A crítica fere e ninguém gosta de ser ferido. Procure corrigir os outros através de seu próprio exemplo. Meditemos a canção.

0: Vamos rezar juntos. O anjo do Senhor anunciou a Maria, e ela concebeu do Espírito Santo. Ave Maria, cheia de graça, o Senhor é convosco. Bendita sois vós entre as mulheres, e bendito é o fruto do vosso ventre, Jesus. Santa Maria, Mãe de Deus, rogai por nós, pecadores, agora e na hora da nossa morte. Amém. Eis aqui a escrava do Senhor. Faça-se em mim segundo a vossa palavra. Ave Maria, cheia de graça, o Senhor é convosco, bendita sois vós entre as mulheres, e bendito é o fruto do vosso ventre, Jesus. Santa Maria, Mãe de Deus, rogai por nós, pecadores, agora e na hora de nossa morte. Amém. E o Verbo se fez carne e habitou entre nós. Ave Maria, cheia de graça, o Senhor é convosco, bendita sois vós entre as mulheres, e bendito é o fruto do vosso ventre, Jesus. Santa Maria, Mãe de Deus, rogai por nós, pecadores, agora e na hora de nossa morte. Amém. Rogai por nós, Santa Mãe de Deus, para que sejamos dignos das promessas de Cristo. Oremos. Derramai, ó Deus, a vossa graça em nossos corações, para que, conhecendo pela mensagem do anjo a encarnação do vosso Filho, cheguemos por sua paixão e cruz à glória da ressurreição. Por Cristo nosso Senhor. Amém. E sobre todos vocês, quero invocar a bênção de Deus. Por intercessão de Nossa Senhora, Nossa Mãe, desça sobre a sua casa, a sua vida, o seu trabalho, especialmente aquilo que precisa de resolução nesta semana. Desça a bênção que Deus quer dar. Em nome do Pai, do Filho e do Espírito Santo. Amém. Obrigado por estar conosco. Procure as nossas redes sociais, Padre Ezequiel, YouTube, Instagram, Facebook. Um grande abraço e até amanhã.
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2: É isso aí, estamos de volta, 18 horas mais 11 minutinhos.
3: Chega a temporada de praia.
2: Ai, cadê essa temporada que não chega nunca? Não chega nunca, não chega nunca, né? Ai, como é que vai? Como é que vai? Como é que vai? Legal, legal. Alô, Marcos, tudo bem? Tudo jóia? Mandar um abraço pro Marcos ligadinho com a gente, né? Pessoal também, William. Alô, William.
4: Água de coco.
2: Estragou a moto? Ah, infelizmente não dá pra socorrer você agora, não. Não dá, não dá, não dá. Tamo longe, tamo longe. Ah, queria falar nada não, mas o pessoal tá mandando no grupo que a PRF tá em nenhum lugar aqui da cidade. Toma cuidado, que vocês vão dar de cara com ela. A gente só não vai falar porque não pode. Ah, olha só. Olha, olha, olha que você não pode falar, hein, Richard? Falar nada pra você não. Legal. Ah, nessas horas não passa uma agulha. O povo tá, desce, desvia lá embaixo. Ei, que perigo, que perigo. Alô, Roberval, tudo jóia? Mandar um abraço especial pra galera que tá ligadinha aqui com a gente, a Tuane também, né? É, o pessoal chegando aqui com a gente, ligadinho na nossa programação. Legal, seja muito bem-vindo. Vocês que estão chegando agora, vocês que estão sintonizando na nossa programação, na nossa casa 87.7. Você que acessa a gente também pela internet, casafm.com.br, casafm.com.br. Nosso muito obrigado, viu? Nosso muito obrigado pela sua audiência, pela sua participação aqui na nossa casa, viu? Legal, legal, vai, vai. Duvido você passar, duvido você ir pra lá. Ei, ai, que perigo. Tá certo. Alô, Jonathan, tudo bem? Tudo jóia? Ei, olha lá, vai, vai fazendo gracinha que você vai ver onde você vai parar. É. E deixa eu pôr no silencioso agora. Ai, que legal, que legal, legal. Tá certo. Manda um abraço especial também pra Sueli, que tá ligadinha aqui com a gente. Oi, Sueli, tudo bem? Tudo jóia? Hoje nós estivemos, né, com o pessoal da Estel, a manutenção da iluminação pública. E o pessoal, legal, né? A gente vai passando, o pessoal vê o caminhão chegando e lembra da gente, né? É, lembra da gente. E o pessoal, a reclamação é na ouvidoria. É só fazer a reclamação que a gente recebe aqui e vai te atender, viu? Iluminação pública é com a gente. Você reclama na ouvidoria, a gente atende o mais rápido possível. A empresa vem de 15 em 15 dias, mas se ela vir amanhã, você reclamar hoje, amanhã já arruma, viu? Então é só você reclamar, viu? É só reclamar que a gente arruma. Oi, Tamires, tudo bem? Tudo jóia? Legal, legal. Chega de converseiro, Richard. Mandar um abraço especial também pra minha avó, que tá ligadinha com a gente aqui, a dona Imaculada, dona Maria Imaculada, seu José Damasceno, tá ligadinha aqui na nossa programação. E agora é hora de Ana Castela, Minha Herança. Vai especialmente pra Tamires, que pediu, e pros meus avós.

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1: 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É isso aí, tempo que não volta, né? Tempo que não volta. É, Ana Castela, minha herança, né? Falando em minha herança, ontem foi dia dos avós, né? Ontem foi dia dos avós. Foi ontem mesmo? Ontem, né? Eu nem lembro, eu sei que eu dei parabéns pro meu avô, pra minha avó, pra Dona Imaculada, pro seu José, né? Mas essa música aí da minha herança fala dos avós, né? Então, desde já, parabenizando a todos os avós pelo seu dia, né? Principalmente essa parte que recorda, né? Principalmente a nossa infância, né? Essa parte aqui, ó. 24 horas com você. Ah, eu cortei mesmo? É. Era pra ter ido na parte, Richard. Era pra ter ido na parte. Depois eu volto com mais um pedacinho, porque é muito bonita essa música, né? Cliente apaixonado, Kleber e Cauã, vai especialmente pra Sueli também, ligadinha com a gente. Boa tarde.

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É isso aí, estamos de volta, 18 horas mais 26 minutinhos, 18 horas mais 26 minutinhos. Nessa tarde gostosa, hoje, segunda-feira, 27 de julho de 2026. segundo, pra começar bem, né? Ai, ai, ai, tô perdido no dia, tô perdido na hora, tô perdido em tudo hoje. Mas enfim, né? Aquela hora eu queria voltar, né? Foi o dia dos avós, né? Comemorando aí, desejando os parabéns para todos os avós. E eu queria pegar um trechinho, né? Dessa música marcante da Ana Castela, né? Minha Herança, que foi feito pros avós dela. Então, assim, é uma trilha, né? Que é para refletirmos, né? Aquele tempo que não volta, né? O tempo que não volta. É esse tempo que eu falava que não volta, né? Tempo que não volta. Ai, que saudade, né? Antes a gente via as crianças correndo. Eu, quando eu era criança, corria pra lá e pra cá. Morava ali onde hoje é o Parque do Povo. Antes não tinha o Parque do Povo lá, era uma olaria antiga. Nossa, nós saía brincar lá, pegar argila. Minha avó ia correndo atrás de mim, meu avô. Eu corria pro meio do mato, a chinela comia. Então, é, né? O tempo que não volta, né? E hoje as crianças de hoje em dia é a mesma coisa, né? A gente tá vendo que hoje na era digital as crianças não ficam nem com seus avós ultimamente, né? Então é um tempo que infelizmente não volta, realmente, né? Enfim, era isso, essa reflexão que eu queria trazer pra vocês naquela hora, né? Que é um tempo que não volta, então vamos valorizar, né? As pessoas que a gente tem em volta da gente hoje. Às vezes aquele tempo que você fica no celular sem dialogar com a sua família, sem conversar com seus filhos, né? Às vezes seus filhos não vão na casa dos avós, né? Então é muito bom refletirmos esse tempo que não volta, né? Quando a gente era criança, quando a gente era mais novo, né? E a gente vivia na casa dos nossos avós, né? E a gente sabe que quando eles faltam, infelizmente, o brilho daquela casa se apaga, né? Às vezes, os filhos, né? Os filhos dos os tios nossos, no caso, né? Não se reencontra mais, né? Às vezes, nossos pais não veem mais os irmãos. Os netos, os primos não se reencontram mais, né? Realmente esvazia aquela casa, né? A casa dos nossos avós. Então, é uma reflexão nessa noite, né? Valorizar enquanto a gente ainda tem essas pessoas próximo de nós, próximo da gente, né? Então, era uma reflexão que eu queria trazer pra vocês. E agora eu vou atender o pedido da ela que tá ligadinha aqui com a gente, né? A Ana Clara, que tá ligadinha aqui com a gente, né, Ana? Então, tão feliz, Marcos e Belucci. Tamo feliz junto, então. Fechou? Tão feliz. Marcos e Belucci agora aqui na programação da nossa Casa Sertaneja.

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Fernando, hein? Tadinho do cachorrinho, tadinho, tadinho, né? É, tá precisando de ajuda, né? O pessoal do Projeto Bicho tá aqui mandando ele toda hora, precisando de ajuda, né? Pode ajudar, legal. Olha só, quero falar pra você também, aproveitando, já que eu falei do Projeto Bicho, eu quero falar dos nossos apoios culturais, né? 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Olha só, 18 horas mais 39 minutinhos, a gente vai por um breve apoio cultural e eu volto já com mais música aqui na programação da nossa Casa Sertaneja.

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1: É isso aí, 18h42, 18h42 aqui na programação da nossa casa. É isso aí, né? O pessoal ligadinho aqui com a gente. Muito, muito, muito, muito obrigado você que sintonizou, você que esteve com a gente aqui na programação da nossa Casa FM, né? É hora de deixar as últimas do dia aqui na nossa programação. Daqui a pouquinho, as melhores do nosso último bloco. Não saia daí, viu? Mas eu vou ficando por aqui, na certeza que eu volto amanhã, a partir de que horas? A partir das 17 horas aqui na programação da nossa Casa FM. Lembrando a você que amanhã, a partir das 5 da manhã, tem Sertanejo 87 aqui na programação da nossa casa. 8 horas tem o nosso Casa Notícias e, é claro, uma programação todo especial Casa e Companhia, feita especialmente para você. Top Show, 3 horas, 15 horas, e logo em seguida às 17 horas eu estou de volta aqui com o nosso Casa Sertaneja. Vou deixando as últimas aqui pra você. Fique agora com a nossa programação Só Modão aqui na nossa programação da casa. Que pancada de mulher, Zé Vaqueiro. Tchau, tchau, pessoal. Vou ficando por aqui. Fui!

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0: com o nome Teatros da Amazônia.
1: Hoje na apresentação da Voz do Brasil, Mariana Jungmann e Luciano Seixas.
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1: Brasil e Coreia do Sul assinaram 5 memorandos de cooperação nas áreas de educação, energia, tecnologia industrial, atividades espaciais e esportes.
0: Os documentos foram assinados durante a visita do presidente sul-coreano Lee Jae-myung ao Brasil.
1: Os dois países vão fortalecer a cooperação em atividades espaciais pacíficas, biocombustíveis e energia limpa, intercâmbio entre universidades e atletas e incentivo à pesquisa e inovação.
0: Brasil e Coreia do Sul também retomaram as negociações para um acordo comercial entre o país asiático e o Mercosul.
1: Em 2025, o intercâmbio comercial entre os dois países chegou a 11 bilhões de dólares. O Brasil também abriga a maior comunidade coreana na América Latina.
0: A campanha Julho Verde chama a atenção para a importância do diagnóstico precoce do câncer de cabeça e pescoço.
1: Feridas na boca que não cicatrizam, rouquidão persistente e caroços no pescoço são alguns dos sinais que não devem ser ignorados.
0: Saiba como prevenir a doença na reportagem.
2: Uma ferida na boca que não cicatriza, rouquidão prolongada ou um caroço no pescoço. Sintomas que muitas vezes são ignorados, mas que podem ser sinais de alerta para o câncer de cabeça e pescoço. Foi o que aconteceu com a aposentada Karina Oliveira Souto, de Brasília. Hoje, em tratamento, ela transforma a própria experiência em um alerta para que outras pessoas não adiem a procura por atendimento.
3: O câncer não espera. Hoje, quanto mais você descobrir esse diagnóstico mais rápido, melhor sua chance de cura.
2: Segundo o INCA, o Instituto Nacional de Câncer, o Brasil deve registrar mais de 780 mil novos casos de câncer por ano até 2028. Desse total, cerca de 40 mil serão de câncer de cabeça e pescoço. O problema é que a maioria ainda é diagnosticada tardiamente. E é justamente para mudar essa realidade que a campanha Julho Verde reforça um alerta. Identificar os sintomas cedo pode aumentar as chances de cura. O câncer de cabeça e pescoço reúne tumores que atingem regiões como boca, garganta, laringe, nariz, tireoide e pele da face e do pescoço. Entre os principais fatores de risco estão o tabagismo, o consumo de bebidas alcoólicas e a infecção persistente pelo HPV. Quando descoberto precocemente, as chances de sucesso do tratamento aumentam e o risco de sequelas diminui, explica Isabela Costa Santos, chefe substituto do setor de cirurgia de cabeça e pescoço do INCA.
4: É importante a gente entender que quanto mais cedo essa doença é diagnosticada, melhores são os resultados. Em qualquer lugar do mundo, se você pode tratar um tumor no estágio inicial, nós estamos falando de índices de cura muito melhores, né? E altos.
2: A prevenção passa por hábitos saudáveis, alimentação equilibrada, higiene bucal, prática de atividade física, proteção contra o sol e vacinação contra o HPV, oferecida pelo SUS para crianças e adolescentes na faixa indicada pelo Programa Nacional de Imunizações. E a vacinação é um grande aliado no combate à doença, destaca o secretário de Atenção Especializada à Saúde do Ministério da Saúde, Mozart Júlio Tabosa Salles.
5: Então, a vacinação contra HPV é fundamental para a prevenção do câncer de cabeça e pescoço, principalmente das doenças laringeais. Precisamos trabalhar isso e fazer de maneira muito efetiva. E isso é fundamental. O Brasil já tem hoje 82, 83% de cobertura entre as meninas, cerca de 60%, um pouco mais, um pouco menos, entre os meninos. Precisamos subir mais o patamar de cobertura entre os homens para que a gente possa chegar naquilo que é ideal.
2: Ao perceber sintomas persistentes, como feridas na boca que não cicatrizam, rouquidão prolongada, dificuldade para engolir ou caroços no pescoço, a orientação é procurar a unidade básica de saúde mais próxima. Se houver necessidade, o paciente é encaminhado para exames e atendimento especializado. Reportagem Pablo Mundim.
1: E o Ministério da Saúde publicou portaria que define os 18 medicamentos oncológicos considerados de altíssimo custo para oferta no Sistema Único de Saúde.
0: A relação abrange fármacos para tratamento de diversos tipos de câncer, como o de mama, pulmão, gástrico, ovário, medula óssea e a leucemia.
1: A medida determina a forma como o medicamento será apresentado e os critérios analisados para definição de altíssimo custo.
0: A estratégia prioriza a economia em escala e a garantia de acesso aos medicamentos já incorporados pela Comissão Nacional de Incorporação de Tecnologias no Sistema Único de Saúde.
1: Julho é um mês com datas importantes para a luta racial no Brasil.
0: No último sábado, dia 25, foi comemorado o Dia Internacional da Mulher Negra, Latino-Americana e Caribenha.
1: E no dia 20, o Estatuto da Igualdade Racial completou 16 anos.
0: O Estatuto estabeleceu em lei uma série de diretrizes para a condução das políticas públicas de combate ao racismo e de redução das desigualdades raciais no país.
1: E hoje nós conversamos mais cedo com a secretária executiva do Ministério da Igualdade Racial, Bárbara Oliveira Souza, sobre esse marco. Vamos acompanhar.
0: Olá, secretária, bem-vinda à Voz do Brasil. Olha, a gente queria começar então falando do Estatuto da Igualdade Racial, que está completando 16 anos, e queria que a senhora trouxesse para a gente então quais são os principais avanços desde a criação da lei, o que ela trouxe aí de inovação.
6: Não, perfeito. Bom, o Estatuto da Igualdade Racial é uma grande conquista nossa, né? Que está completando agora em julho 16 anos de vigência. Então, com muita alegria, Mariana Jungmann e Luciano Seixas, nós do Ministério da Igualdade Racial agradecemos muito por esse convite para dialogar sobre esse marco fundamental para a política de igualdade racial do Brasil. E o Estatuto, ele fez um processo de trazer como responsabilidade para o Estado brasileiro a obrigação de enfrentar o racismo nas suas políticas, nas suas ações. E conseguiu construir base sólida para que a gente tivesse um processo de amadurecimento das ações afirmativas nas universidades e na educação superior, como hoje temos, e temos diversos avanços, né, a partir dessa lei. Como temos também as ações afirmativas nos concursos públicos, que também tem gerado muito resultado, além de políticas públicas transversais na saúde, na educação, na cultura, no trabalho e na moradia, para, de fato, superar o racismo estrutural e promover a igualdade racial no Brasil, que é algo tão central. A gente tem alguns resultados, eu estava falando da lei de cotas, como, por exemplo, uma ampla presença hoje de estudantes negros e negras nas universidades. São mais de 4 milhões de estudantes que ocupam universidades públicas e privadas no Brasil. Isso é um avanço se a gente pensa os dados estatísticos em relação aos anos 2000, né? Quando apenas 2% da população negra estava na universidade.
1: Bom, secretária, a senhora citou aí as questões de cotas, vale para a educação, vale também para o trabalho. Na verdade, o Estatuto da Igualdade Racial reúne direitos em diversas áreas, né? Educação, trabalho, também saúde, na cultura. Na prática, como é que ele impacta a vida da população brasileira?
6: Não, perfeito. O Estatuto, ele orienta as políticas de igualdade racial e traz alguns aspectos que são centrais para a forma como a gente se organiza no governo federal e também em articulação com governos estaduais e municipais para implementar essa política. E traz alguns princípios, como por exemplo da transversalidade. Então, ele prevê essa articulação com os vários ministérios que executam ações voltadas para a igualdade racial e para a superação do racismo.
0: A gente está falando aí de 16 anos da construção dessa política. A senhora mencionou políticas afirmativas também, mas apesar disso a gente ainda continua precisando trabalhar em torno da redução das desigualdades raciais, né, que são uma realidade no país. Quais são os maiores desafios que a senhora considera para que os direitos previstos no Estatuto realmente se tornem uma realidade e se tornem presentes mesmo?
6: Essa pergunta, Mariana, agradeço muito. Eu acho que ela é chave para a gente avaliar o porquê que a política de igualdade racial ainda é muito importante no Brasil hoje. A gente tem avanços fundamentais em marcos legais, temos uma política nacional estruturada, temos o Sistema Nacional de Promoção da Igualdade Racial, que leva essa política para governos estaduais e municipais, mas uma conquista, inclusive, do Estatuto da Igualdade Racial, é ele quem cria o SUS, né, o nosso SUS da Igualdade Racial, que é o SINAPIR, e que hoje está presente nos 27 estados da federação e em quase 500 municípios. Vou começar por esse ponto, porque é um ponto que demonstra avanço, mas demonstra também desafio, né, que é o foco da sua pergunta, e por que que é importante a gente avançar nisso. É fundamental que a gente busque incrementar e capilarizar cada vez mais essa política e avançar em mais estados e municípios. está em curso uma... foi julgada, né, e está em curso a elaboração da resposta a ela, a DPF Vidas Negras, a DPF 973, que obriga o governo federal a atualizar o segundo Plano Nacional de Promoção da Igualdade Racial. A gente vem trabalhando nisso né, ativamente, e obviamente a gente vem também destacando a importância de que estados e municípios também sejam envolvidos nessa obrigação de fazer dessa ação, pela importância da gente federalizar essa política. Então, é um desafio que a gente ainda tem, temos um avanço importante, estamos nos 27 estados, mas precisamos, de fato, avançar e capilarizar essa política no Brasil. Outro ponto é que os dados socioeconômicos, de segurança pública, são muitas as dimensões que ainda demonstram que, mesmo tendo avançado muitíssimo, e de fato, na história, né, ao longo da história, um incremento importante na política de igualdade racial no Brasil, é possível a gente avaliar que ainda há muito o que fazer. E os dados que foram publicados recentemente do Fórum Brasileiro de Segurança Pública e do Atlas da Violência, por exemplo, pegando apenas um aspecto, demonstram a relevância da gente avançar na política de igualdade racial para enfrentar esse racismo que toca a vida das pessoas, que toca o cotidiano das pessoas. 83% das vítimas de morte decorrentes de intervenções policiais no Brasil são pessoas negras. E o jovem negro tem 3 vezes mais chance de ser vítima de homicídio no Brasil do que o jovem não negro. Então, essa inequidade tão presente nas famílias, nas mães, né, ela precisa ser enfrentada. E esse enfrentamento, ele também tem algo estruturante para guiar a nossa política de igualdade racial. O Estatuto da Igualdade Racial, ele fortalece isso, e obviamente os dados socioeconômicos, sociais do Brasil, eles são o chamariz para a importância da gente priorizar de forma central a relevância da política de igualdade racial e do enfrentamento ao racismo na nossa atuação no Estado brasileiro.
1: Muito bem, nós conversamos com a secretária executiva do Ministério da Igualdade Racial, Bárbara Oliveira Souza. Muito obrigado, secretária, por sua presença aqui na Voz do Brasil.
6: Eu que agradeço, Luciano Seixas, agradeço muito, Mariana Jungmann, por esse espaço dedicado aqui ao Ministério da Igualdade Racial.
0: E é importante a gente destacar os principais canais de denúncia para crimes raciais no país.
1: Caso você viva ou presencie um ato de racismo ou injúria racial, é possível fazer a denúncia por meio do Disque 100, canal de direitos humanos do governo federal.
0: Ou pela plataforma Fala BR, que reúne as ouvidorias também do governo federal.
1: E é sempre bom lembrar que racismo é crime, portanto, pode ser denunciado em delegacias de polícia e para o Ministério Público.
0: E também responsáveis, vocês já repararam naquele selinho colorido que aparece antes dos desenhos, filmes e jogos de celular? Aquilo ali é a classificação indicativa, uma ajuda de ouro para você saber o que é seguro para a idade do seu filho.
1: Na hora de saber se um filme, desenho ou jogo eletrônico é recomendado para crianças e adolescentes, a classificação indicativa funciona como um instrumento para proteger os jovens de conteúdos impróprios em cada fase do desenvolvimento.
7: A dona de casa, Natália da Silva, tem 4 filhos. Durante o dia, eles estudam, brincam, praticam esportes e fazem atividades ao ar livre. E em alguns momentos, também assistem televisão. Natália conta que o acesso às telas é monitorado por ela, que observa cada conteúdo escolhido.
8: Filmes eu vejo antes. Desenho eu costumo sentar para assistir com elas mesmo. Muitas vezes eles mesmos vêm e conversam com a gente sobre o que tem no desenho, sobre curiosidades que eles viram. Mas assim, sempre observando a classificação de tipo de filmes e desenhos.
7: Para orientar a Natália e outros pais na hora de escolher o que é apropriado para os filhos assistirem, existe a classificação indicativa. A informação estabelece a idade recomendada para programas, filmes e até mesmo eventos culturais exibidos em público. Como explica o coordenador de políticas de classificação indicativa audiovisual, Eduardo Nepomuceno.
9: A classificação indicativa é uma informação para as famílias a respeito dos conteúdos presentes nas obras audiovisuais. audiovisuais, nos espetáculos públicos, né? Nos streamings, nas TVs a cabo, TV por assinatura, no cinema e nos aplicativos e jogos.
7: A classificação indicativa leva em conta se a produção exibe cenas de violência, se há conteúdo sexual ou de nudez, ou se faz uso ou referência a drogas lícitas e ilícitas. Também observa se há linguagem ofensiva ou situações que possam causar medo ou forte impacto emocional. A partir da identificação desses elementos, é definida a faixa etária adequada para cada fase do desenvolvimento, como destaca o coordenador de políticas de classificação indicativa audiovisual, Eduardo Nepomuceno.
9: Cada um desses grandes eixos tem critérios específicos para cada faixa etária. Em razão desses conteúdos identificados, é que a gente consegue chegar numa faixa etária indicada para cada momento do desenvolvimento das crianças e dos adolescentes.
7: A classificação indicativa de obras audiovisuais funciona como um instrumento de proteção aos direitos de crianças e adolescentes. A neuropsicóloga Renata Nunes destaca como a indicação da idade tem a ver com a compreensão da criança em certas fases da infância.
10: Elas são orientadas por essas fases do desenvolvimento, para que ela não tenha acesso a conteúdos que ela ainda não está pronta emocionalmente. Mas isso tudo não precisa ser inflexível. Os pais precisam entender quem são seus filhos.
7: Para avaliar qual a classificação indicativa de uma obra do circuito comercial, é atribuída uma faixa etária. Além disso, há uma mensagem que diz os principais temas presentes na obra. Para vídeos disponíveis em plataformas de streaming, a própria plataforma realiza a autoclassificação seguindo os parâmetros estabelecidos. Reportagem Márcia Fernandes.
0: Hoje, o Brasil conquistou um novo reconhecimento internacional para a cultura.
1: O Teatro Amazonas, em Manaus, e o Teatro da Paz, em Belém, passaram a integrar a lista do Patrimônio Mundial da Unesco.
0: Com isso, o país chega a 26 bens reconhecidos pela organização.
1: Os dois monumentos eram tombados pelo Instituto do Patrimônio Histórico e Artístico Nacional, o IFAM, desde os anos 1960.
0: Conheça um pouco da história desses dois monumentos na reportagem de Luana Karen.
11: Foi durante o ciclo da borracha, período em que a extração do látex deu impulso para um grande crescimento econômico da região norte, que surgiram os teatros Amazonas, em Manaus, e da Paz, em Belém. Era fim do século XIX e a riqueza produzida pelo chamado ouro branco despertou nas elites da época o desejo de reproduzir no coração da maior floresta tropical do mundo o requinte das grandes capitais europeias. Primeiro veio o Teatro da Paz, em 1878. Inspirado na arquitetura neoclássica italiana, tornou-se símbolo da prosperidade da capital paraense, então principal porta de saída da borracha para o mundo. Quase duas décadas depois, em 1896, foi a vez do Teatro Amazonas abrir as portas em Manaus. De estilo renascentista, o edifício preserva até hoje parte da arquitetura e decoração originais. Embora inspirados na estética europeia, os dois monumentos incorporaram referências amazônicas, pinturas, madeiras nobres e elementos decorativos da região. Ajudam a contar a história do encontro entre a cultura local e as influências trazidas do outro lado do Atlântico. O compositor brasileiro Carlos Gomes chegou a se apresentar no Teatro da Paz, mas não conseguiu ver o Amazonas inaugurado. Morreu três meses antes, sendo homenageado na pintura que representa a ópera, no teto do Teatro Manauara. Aliás, marcados pelos concertos clássicos, apresentações de balé e óperas, os espaços também se abriram à cultura popular. Nomes como Milton Nascimento e Roger Waters passaram pelo Amazonas, que recebeu até uma visita inusitada em 1997 das Spice Girls, no auge da carreira. Agora, mais de um século depois de terem sido erguidos como símbolos da riqueza da borracha, os teatros da Amazônia ganharam um novo significado, o de patrimônio de toda a humanidade. O presidente do IFAM, o Instituto do Patrimônio Histórico e Artístico Nacional, Davidson Guzmão, destacou que a medida também é um reconhecimento da cultura produzida pela região amazônica.
12: A Amazônia, para além do paradigma do meio ambiente e do patrimônio natural, é também reconhecida pela sua produção cultural, pela sua produção artística e pelos circuitos culturais que os teatros engendram.
11: Os teatros Amazonas e da Paz foram tombados pelo IFAM na década de 1960. Agora passam a figurar juntos na lista do Patrimônio Mundial Cultural da Unesco, a Organização das Nações Unidas para a Educação, a Ciência e a Cultura, com o nome Teatros da Amazônia. Com isso, o Brasil passa a contar com 26 sítios inscritos na lista. Reportagem Luana Karen.
1: A Defesa Civil Nacional segue prestando apoio humanitário aos municípios do interior de São Paulo. A região foi atingida por fortes chuvas na última sexta-feira, dia 24.
0: No sábado, foi reconhecida a situação de emergência dos municípios de Taquaritinga, Ribeirão Preto e Dumont.
1: Com a medida, as prefeituras podem solicitar recursos federais para ações de socorro, assistência humanitária à população afetada e recuperação das áreas atingidas.
0: Foram realizadas também visitas aos municípios de Guariba e Dumont para levantamento dos danos.
1: O diretor do Departamento de Assistência Humanitária do Ministério da Integração e do Desenvolvimento Regional, Wesley de Almeida Felinto, deu detalhes da ação.
13: Conseguimos depois ao município de Guariba, o mais afetado da região, e sentamos com a Defesa Civil do município para iniciarmos o processo de reconhecimento federal e as orientações junto ao setor de engenharia e inspeções em campo para orientação quanto às ações de assistência humanitária, restabelecimento dos serviços essenciais e recuperação. Neste momento, a gente se encontra no município de Dumont, finalizando também o reconhecimento federal para posterior envio à Defesa Civil Estadual de São Paulo, e a equipe de engenharia está em campo visitando ainda algumas áreas afetadas no município de Dumont.
0: E um alerta pelo celular informa se onde você vive corre algum risco de evento climático intenso, sejam chuvas ou incêndios.
1: Com esse aviso, é possível se prevenir contra desastres.
14: A Defesa Civil Nacional oferece um serviço gratuito para envio de alertas sobre situações de emergência diretamente ao celular. As mensagens podem avisar sobre chuvas intensas, alagamentos, deslizamentos de terra, incêndios florestais, tornados e outros riscos. O cadastro pode ser feito por SMS, WhatsApp ou Telegram. Para receber por mensagem, basta enviar o CEP da localidade de interesse para o número 40199. No WhatsApp, é necessário iniciar uma conversa com o número 61 20 34 4611 e seguir as orientações do assistente virtual. No Telegram, basta procurar por Defesa Civil Alertas, enviar a mensagem Olá e concluir o cadastro. Também é possível receber avisos automaticamente pela TV por assinatura, pelos alertas públicos do Google e pela tecnologia Cell Broadcast, disponível em aparelhos compatíveis conectados às redes 4G e 5G. Nesses casos, não é necessário fazer cadastro. Natália Koslick, para a Voz do Brasil.
0: E essas foram as notícias do governo federal.
1: Fique agora com as notícias do Poder Judiciário e do Congresso Nacional. Boa noite.
0: Boa noite, bom fim. Boa noite, até amanhã.
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17: Ministro aposentado Otávio Galotti é velado no Supremo Tribunal Federal com a presença de ministros, autoridades e familiares. TSE realiza Semana Nacional do Sistema Eletrônico de Votação entre 3 e 9 de agosto. STJ decide que prazo de 90 dias para indenização em proteção veicular é válido. Boa noite, eu sou Marcela Luiza. O Supremo Tribunal Federal decretou luto oficial de 3 dias pelo falecimento do ministro aposentado Otávio Galotti, que morreu ontem aos 95 anos. Nesta segunda-feira, houve o velório no Salão Branco do Tribunal, com a presença de ministros, autoridades e familiares. O presidente do STF, ministro Edson Fachin, destacou o papel de Galotti na magistratura brasileira.
18: Recordar o ministro Galotti. Não evocamos apenas o integrante da história deste tribunal. Evocamos uma determinada compreensão da magistratura, aquela que reconhece que a autoridade moral precede a autoridade jurídica, que a legitimidade das decisões repousa antes de tudo na integridade daqueles que a proferem. A morte interrompe uma biografia, mas não alcança um legado. As decisões permanecem nos livros, os ensinamentos permanecem na memória de todos nós, o exemplo permanece nas instituições.
17: Nascido no Rio de Janeiro em 1930, Otávio Galotti formou-se em Direito em 1953. Foi integrante do STF entre 1984 e 2000, sendo presidente da Corte de 93 a 95. Também presidiu o Tribunal Superior Eleitoral entre 1994 e 1996 e teve papel relevante na consolidação da jurisprudência constitucional durante os primeiros anos de vigência da Constituição de 88. O sepultamento está marcado para amanhã, no Rio de Janeiro. Tribunal Superior Eleitoral realiza a primeira edição da Semana Nacional do Sistema Eletrônico de Votação de 3 a 9 de agosto. Rimac Souto.
19: O objetivo é aproximar a justiça eleitoral da sociedade e ampliar o conhecimento sobre o funcionamento, a segurança, a transparência e a auditabilidade da urna eletrônica. O lançamento da Semana Nacional do Sistema Eletrônico de Votação será feito pelo presidente do TSE, ministro Cássio Nunes Marques, durante a sessão plenária de abertura do segundo semestre forense de 2026, na próxima segunda-feira, dia 3 de agosto. A iniciativa envolve todos os tribunais regionais eleitorais do país, com ações como visitas a escolas, demonstrações da urna eletrônica, palestras, exposições e distribuições de materiais informativos oficiais sobre o processo eleitoral. A programação termina no domingo, dia 9 de agosto, com a Corrida pela Democracia, no Autódromo Nelson Piquet, em Brasília.
17: Para a terceira turma do STJ, é válida a cláusula de contratos de proteção patrimonial mutualista, que estabelece prazo de até 90 dias úteis para o pagamento de indenização após um prejuízo. Tiago Gomide.
20: Os ministros analisaram o caso de um associado de uma cooperativa de transportes de Goiás que teve veículo roubado e questionou a demora no pagamento da indenização. O colegiado entendeu que os contratos de proteção patrimonial mutualista têm características diferentes dos seguros tradicionais e, por isso, não se aplicam automaticamente às regras da SUSEP, que estabelecem um prazo de até 30 dias para seguradoras. Segundo o relator do caso, o ministro Ricardo Vilas Boas Cueva, a Lei Complementar 213 de 2025 passou a prever a fiscalização dessas operações pela SUSEP, mas ainda não há uma regulamentação específica para esse tipo de contrato.
17: Estão abertas as inscrições para o mutirão da 16ª Semana Nacional da Execução Trabalhista. Rocine Gomes.
21: Essa é uma forma mais radical de fazer com que a decisão judicial seja cumprida e que tudo o que é devido seja pago. Com o slogan Seu Direito por Inteiro, a iniciativa, marcada para o período de 14 a 18 de setembro em todo o Brasil, é um esforço concentrado para localizar bens de devedores, incentivar acordos e dar mais celeridade ao pagamento dos créditos trabalhistas. Para outras informações sobre a 16ª Semana Nacional da Execução Trabalhista, acesse csjt.jus.br.
17: 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Uma boa noite e até amanhã.
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1: Eu sou Paula Groba.
2: E eu sou Ricardo Nakaoka.
1: E estes são os destaques de hoje do Jornal do Senado, que começa agora.
2: Comissão de Relações Exteriores vai acompanhar medidas do governo contra a tarifaço dos Estados Unidos.
1: Nova lei permite venda de spray de pimenta para mulheres.
2: Senado aprova projetos para fortalecer a recuperação ambiental e a economia circular.
1: Boa noite.
2: Boa noite.
1: As novas tarifas impostas pelos Estados Unidos a produtos brasileiros acendeu um alerta no Senado.
2: A Comissão de Relações Exteriores quer avaliar a resposta do governo e possíveis medidas do Congresso. O tema será debatido pelo colegiado, que solicitou informações sobre as ações do Brasil diante desse novo cenário. Repórter Márcio Maturana.
3: O presidente da Comissão de Relações Exteriores, senador Nelsinho Tradi, do PSD de Mato Grosso do Sul, enviou um pedido de informações ao Ministério do Desenvolvimento, Indústria, Comércio e Serviços sobre a estratégia do Brasil em relação às novas tarifas de 25% impostas pelo presidente dos Estados Unidos, Donald Trump, sobre produtos brasileiros. Uma das perguntas é sobre a possível aplicação da Lei da Reciprocidade Econômica, aprovada pelo Congresso em 2025.
4: O Congresso aprovou essa legislação e agora cabe ao Senado acompanhar a sua implementação. Precisamos entender se os instrumentos criados são suficientes para enfrentar uma situação como essa e, se necessário, discutir aperfeiçoamentos, sempre com base em critérios técnicos e na proteção da economia brasileira.
3: As novas tarifas de Trump alcançam 3 mil itens, o que significa 18% das exportações brasileiras para os Estados Unidos, segundo cálculos do Ministério do Desenvolvimento. Isso corresponde a 37,6 bilhões de reais, com base nas exportações de 2024, antes dos primeiros tarifaços. No mesmo dia em que começou o novo tarifaço, 22 de julho, o presidente Lula assinou uma medida provisória criando o Plano Brasil Soberano 3, que abre 18 bilhões e meio de reais em linhas de crédito com juros subsidiados para exportadores. Também nessa data, Lula sancionou uma lei derivada de outra medida provisória que criou linhas de financiamento no Plano Brasil Soberano, com expansão apresentada pelo Congresso Nacional para setores estratégicos. O objetivo do pedido de informações, segundo Nelsinho Tradi, é oferecer aos senadores informações técnicas para eventuais iniciativas legislativas.
4: A Comissão de Relações Exteriores não substitui o Executivo na condução da política comercial, mas pode contribuir para a construção de soluções e acompanhar a atuação do governo. Foi isso que fizemos desde o início.
3: No dia 4 de agosto, o grupo de trabalho criado pela Comissão de Relações Exteriores vai discutir novos mercados para as exportações brasileiras com representantes do governo e do setor privado, priorizando questões sobre proteínas de origem animal.
1: A proposta, que cria medidas de apoio às empresas brasileiras afetadas pelo tarifaço dos Estados Unidos, é uma das 32 medidas provisórias que aguardam votação no Congresso. Na próxima semana, o Congresso Nacional retoma os trabalhos e entre as propostas pendentes estão também a que prevê subsídios para combustíveis e a chamada taxa das blusinhas, que alterou as regras de tributação das compras internacionais de pequeno valor. As medidas provisórias têm efeito imediato, mas precisam ser aprovadas pelo Congresso para virarem lei. Se não forem votadas em até 120 dias, perdem a validade.
2: Também aguarda análise o novo Desenrola Brasil, voltado à renegociação de dívidas de pessoas físicas, microempresas e estudantes. O programa permite que devedores com renda mensal de até R$ 8.105 refinanciem dívidas de até R$ 15.000 por banco, com juros de até 1,99% ao mês. Para o senador Paulo Paim, do PT do Rio Grande do Sul, a iniciativa contribui para a recuperação da economia e o alívio do orçamento das famílias. A medida provisória ainda depende da instalação da comissão mista para começar a ser analisada e depois seguir para a Câmara e o Senado.
5: Trata-se de uma medida concreta que oferece condições reais para que as pessoas saiam do sufoco financeiro. É uma forma de devolver dignidade a quem mais precisa, aliviando o orçamento das famílias

0: perigosas e assim pode conter temporariamente o agressor. O uso dessa substância até então era restrito às forças de segurança pública e às forças armadas. O estabelecimento que comercializar o spray deverá manter o registro da venda e a identificação da compradora pelo prazo de 5 anos. O senador Laércio Oliveira, do Progressistas de Sergipe, foi o relator do projeto aprovado no Senado que deu origem à lei. Para ele, a nova lei vai ajudar na proteção da integridade física, psicológica e sexual das mulheres.
1: Essas práticas de feminicídio que a gente tem ouvido todos os dias nos deixam atônitos e muito preocupados, e a gente precisa criar mecanismos de segurança, de proteção da própria mulher.
0: Um regulamento deverá definir as especificações técnicas do spray, os limites de capacidade da embalagem, a concentração da substância e os padrões de segurança do conteúdo.
2: E a Comissão de Direitos Humanos aprovou uma recomendação ao Ministério da Saúde para agilizar o atendimento de crianças com fissura labiopalatina pelo SUS. A proposta prevê que o tratamento especializado comece em até 30 dias após o diagnóstico.
3: A indicação recomenda o prazo máximo de 1 mês entre o diagnóstico e o início do tratamento. A fissura labiopalatina atinge 1 em cada 650 recém-nascidos no Brasil e pode comprometer a alimentação, a fala e a audição. A senadora Damaris Alves, do Republicanos do Distrito Federal, destacou que o atendimento precoce reduz complicações. O tratamento inclui cirurgias e acompanhamento multiprofissional. A recomendação segue agora para análise do Ministério da Saúde.
2: Reciclagem de baterias de carros elétricos e restauração de seringais da Amazônia. Esses foram alguns dos temas de projetos aprovados na Comissão de Meio Ambiente nesse primeiro semestre.
3: Um projeto que aumenta a pena para maus tratos a animais também foi aprovado pelo colegiado. Repórter César Mendes.
4: Recuperação florestal, economia circular e agricultura regenerativa foram temas de projetos aprovados na Comissão de Meio Ambiente. Relator da proposta que cria a Política Nacional de Revitalização dos Seringais Amazônicos, agora em análise na Comissão de Agricultura, o senador Beto Faro, do PT do Pará, disse que o declínio da atividade seringueira trouxe degradação ambiental.
5: O projeto oferece uma resposta a esses desafios ao incentivar a recuperação e revitalização dos seringais nativos.
4: Já o projeto que estabelece regras para reciclagem e rastreabilidade de baterias de veículos elétricos e híbridos é do senador Jacques Wagner, do PT da Bahia, mas o texto aprovado foi o do substitutivo do senador Confúcio Moura, do MDB de Rondônia.
6: A Política Nacional de Circularidade de Baterias é fundamental para acompanhar a evolução da mobilidade elétrica.
4: Também foram aprovadas pelo colegiado as Políticas Nacionais de Fomento à Agricultura Regenerativa, do senador Sérgio Petecão, do PSD do Acre, e de Desenvolvimento Sustentável da Pesca, do senador Alessandro Vieira, do MDB de Sergipe, além do aumento da pena para maus-tratos a animais, proposta pelo senador Confúcio Moura.
2: E o Brasil passou a proibir a produção e a comercialização de alimentos obtidos por meio da alimentação forçada de animais. A lei, sancionada pelo presidente Lula, entra em vigor em 180 dias e atinge principalmente o foie gras, produzido a partir do fígado de patos e gansos submetidos à ingestão forçada de alimentos.
3: A norma teve origem em um projeto do senador Eduardo Girão, do Novo do Ceará. Quem descumprir a lei estará sujeito às penalidades previstas na Lei de Crimes Ambientais, como detenção, multa e sanções administrativas. Com edição de Paula Groba e trabalhos técnicos de Eliseu Caires, o Jornal do Senado fica por aqui. Acompanhe agora as notícias da Câmara dos Deputados. Boa noite.
2: Boa noite e até amanhã.

0: punível crime sexual contra menores de 12 anos.
1: Proposta amplia a bolsa permanência do ProUni para alunos de meio período.
0: Deputados obrigam elaboração do plano de assistência social a cada década.
1: Boa noite. A Câmara aprovou proposta que obriga o governo a elaborar o plano de assistência social a cada 10 anos. A repórter Maria Neves tem mais detalhes sobre o texto que já foi encaminhado ao Senado.
2: A Comissão de Constituição e Justiça da Câmara dos Deputados aprovou o projeto que obriga o Poder Executivo a elaborar periodicamente o plano decenal de assistência social.

0: texto da deputada Laura Carneiro, do PSD do Rio de Janeiro, a cada 10 anos o poder público deve prever metas e estratégias para melhorar o atendimento à população mais vulnerável. Laura Carneiro explica que o país conta atualmente com um plano de assistência com vigência entre 2016 e 2026. No entanto, ao contrário do que ocorre na educação, a elaboração do planejamento decenal ainda não é obrigatória por lei. Na opinião da parlamentar, estabelecer metas e diretrizes claras é fundamental para garantir a estabilidade das políticas de assistência social.
1: Em última análise, o mais importante é manter os programas de assistência social. Já é uma prática recomendada pela LOAS e agora a gente vai torná-la obrigatória. Esse plano decenal vai fortalecer as políticas públicas e evitar que a gente tenha qualquer tipo de retrocesso quando se avança numa política que atingiu aquelas determinadas metas.
0: A proposta aprovada determina que as metas do Plano Decenal de Assistência Social sejam elaboradas com base nos dados oficiais do Sistema Único de Assistência Social. Ainda de acordo com o texto, o Conselho Nacional de Assistência Social será responsável por aprovar e acompanhar os resultados do planejamento em conjunto com o governo federal. Da Rádio Câmara de Brasília, Maria Neves.
2: Comissões. Presidente da Comissão de Previdência, Assistência Social, Infância, Adolescência e Família, Bruno Ganem, do Podemos de São Paulo, faz um balanço positivo dos trabalhos do colegiado. Para ele, a estratégia de priorizar projetos de consenso permitiu destravar votações e acelerar a análise de propostas.
3: Em comum acordo entre todos os membros, a gente buscou priorizar as pautas consensuais e tem sido uma experiência muito bem sucedida. Quero, inclusive, parabenizar todos os membros pela forma com que permitiram que a gente buscasse esses projetos de consenso, e o que a gente descobriu é que são centenas de projetos que todo mundo é favorável, mas por uma outra razão acaba ficando parado, porque a gente perde muito tempo olhando aquilo que não é consenso.
4: Bruno Ganem afirma que a comissão está perto de zerar a fila de projetos consensuais, muitos deles voltados à proteção de crianças e adolescentes. O deputado também destaca avanços na pauta previdenciária a partir da construção de convergências entre os parlamentares.
2: Educação. Avança na Câmara projeto que amplia a bolsa permanência do ProUni para estudantes de meio período. O texto foi aprovado na Comissão de Educação, como informa a repórter Júlia Lopes.
5: Estudantes matriculados em cursos de meio período poderão passar a ter acesso à bolsa permanência do programa Universidade para Todos, o ProUni. O projeto do deputado Túlio Gadelha, do PSD de Pernambuco, foi aprovado na Comissão de Educação da Câmara dos Deputados. Atualmente, a legislação prevê o benefício apenas para estudantes de cursos presenciais em período integral, com carga horária mínima de 6 horas diárias. Na prática, a proposta retira o critério de carga horária mínima do curso de graduação para a concessão da bolsa. O programa Bolsa Permanência é um auxílio financeiro mensal destinado a estudantes de graduação em situação de vulnerabilidade socioeconômica. O objetivo é evitar a evasão universitária, ajudando no pagamento de despesas como moradia, alimentação e transporte. O valor atual da bolsa é de R$ 700 e atende bolsistas do ProUni com renda familiar por pessoa de até um salário mínimo e meio. O relator da proposta, deputado Pedro Kizai, do PT de Santa Catarina, também incluiu no texto aprovado que o Ministério da Educação poderá exigir frequência e aprovação dos estudantes para a garantia do benefício.
6: Nós deixamos aberto e claro na lei que o Ministério da Educação vai exigir frequência, aprovação. Por quê? Porque se ele está recebendo dinheiro público do ProUni e mais uma bolsa permanência, ele agora precisa o quê? Dar conta do recado, como a gente diz. Dar conta, estudar, frequentar, aprovar e se profissionalizar.
5: A proposta que amplia o acesso à bolsa permanência para estudantes de graduação em cursos de meio período segue agora para análise na Comissão de Finanças e Tributação da Câmara dos Deputados. Da Rádio Câmara de Brasília, Júlia Lopes.
4: Rafael Brito, do MDB de Alagoas, defende a ampliação do programa Pé de Meia para todos os estudantes do ensino médio da rede pública, sem restrições de renda. O deputado argumenta que a permanência na escola é um desafio que vai além da condição socioeconômica das famílias.
2: Rafael Brito afirma que a experiência do programa Cartão Escola 10 em Alagoas inspirou o Pé de Meia e contribuiu para reduzir a reprovação e a evasão escolar. Ele acredita que a universalização do benefício fortalece a educação e incentiva mais jovens a concluírem o ensino médio.
7: E quando a gente criou aqui em Alagoas, a gente criou o programa de forma universal. Todo aluno que está matriculado no ensino médio das escolas públicas de Alagoas recebem o cartão Escola 10. O que fez com que a nossa taxa de reprovação caísse, o que fez com que o percentual de estudantes em atraso caísse e o que fez principalmente com que Alagoas pudesse praticamente dobrar o número de concluintes no ensino médio por ano. Antes de existir o programa, em Alagoas se formavam aproximadamente 26 mil estudantes e no ano passado se formaram 47 mil estudantes.
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4: Saúde. A Comissão de Saúde aprovou a exigência de desfibriladores em locais de grande circulação. A repórter Sofia Peçanha traz mais informações sobre a proposta.
8: A Comissão de Saúde aprovou o projeto que torna obrigatória a presença de desfibriladores externos automáticos em locais de grande concentração de pessoas, ambulâncias e veículos de resgate em todo o país. O desfibrilador serve para aplicar choques elétricos controlados que ajudam a restabelecer o ritmo normal do coração em caso de parada cardiorrespiratória. O texto aprovado reúne 11 propostas que tratavam da instalação de desfibriladores em diferentes locais. Por isso, o relator, o deputado doutor Luiz Ovando, do PP do Mato Grosso do Sul, optou por estabelecer critérios mais objetivos para definir os locais obrigados a disponibilizar os equipamentos. A medida valerá para eventos artísticos, esportivos e comerciais com circulação superior a 1.000 pessoas por dia, além de aeroportos, portos, rodoviárias e estações ferroviárias. O texto também inclui trens, aeronaves e embarcações com capacidade para 500 ou mais passageiros, academias com pelo menos 1.000 alunos matriculados e ainda ambulâncias e veículos de resgate. Durante a votação da comissão, o deputado Luiz Ovando, que é cardiologista, destacou que a presença dos equipamentos pode ser decisiva em casos de parada cardíaca.
9: Sua disponibilização será fundamental para permitir a rápida intervenção em casos da parada cardíaca, o que aumenta as chances de sobrevivência da vítima. A presença do aparelho, combinado com o treinamento do pessoal para seu uso, pode salvar vidas.
8: Pelo projeto, os responsáveis pelos estabelecimentos deverão adquirir os aparelhos, garantir sua manutenção e disponibilizar profissionais capacitados para realizar manobras de reanimação cardiopulmonar e operar o equipamento. Além disso, os desfibriladores deverão permanecer acessíveis durante todo o período de funcionamento dos locais que recebem público. Em caso de descumprimento, o texto prevê advertência na primeira autuação, multa de R$5.000 e possibilidade de interdição do estabelecimento. A multa poderá ser dobrada em caso de reincidência. O projeto que torna obrigatória a disponibilização de desfibriladores cardíacos em locais de grande concentração de pessoas será analisado pela Comissão de Constituição e Justiça. Da Rádio Câmara de Brasília, Sofia Peçanha.
10: Desenvolvimento Regional.
2: Maria do Rosário, do PT, defende a aprovação de projeto de sua autoria que cria regiões de insegurança hídrica no Rio Grande do Sul. Ela argumenta que a metade sul do estado enfrenta secas recorrentes com falta de água potável para a população e para a agricultura familiar.
11: Para resolver essa situação de a cada ano novos decretos de emergência, nós queremos que a metade sul do Rio Grande do Sul, onde a seca tem se instalado a cada ano, ela seja declarada como uma área de insegurança hídrica. Essa proposta, ela vem de acordo com os objetivos do Milênio das Nações Unidas, que diz que a segurança hídrica é um dos princípios para garantia da qualidade de vida. E a prevenção exige a gente atuar sobre as mudanças climáticas de forma a termos infraestrutura infraestrutura adequada na capital, Porto Alegre, nas grandes cidades e nas pequenas também.
4: Maria do Rosário elogia o esforço do governo federal no socorro ao Rio Grande do Sul, especialmente após as enchentes que atingiram o estado em janeiro de 2024. Ela também defende investimentos em infraestrutura, defesa civil e recuperação ambiental contra os impactos das mudanças climáticas.
2: Projeto de Zé Silva do União de Minas Gerais proíbe a reconstituição de leite em pó importado para a produção de alimentos para o consumo humano. Segundo o deputado, a ideia é proteger mais de 1 milhão de produtores rurais que enfrentam uma queda no preço do leite.
10: O produtor não precisa de favor do Congresso Nacional, não precisa de favor do governo, ele precisa de respeito. E esse respeito é a aprovação do meu projeto, que já temos já um efeito prático no Paraná. Já foi proibido por uma lei estadual e já no primeiro mês reduziu a importação da metade de leite que o Paraná importava. Então está claro que é preciso aprovar esse projeto.
4: Zé Silva argumenta que a proposta pretende reduzir os impactos da importação de leite em pó sobre a cadeia produtiva nacional. O projeto já foi aprovado na Comissão de Agricultura e aguarda análise na Comissão de Constituição e Justiça.
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13: Justiça.
2: Comissão aprova aumento de pena para responsáveis legais nos casos de homicídio contra menores com deficiência. A repórter Silvia Munhato tem mais detalhes da medida.
14: A Comissão de Defesa dos Direitos das Pessoas com Deficiência aprovou o projeto que aumenta a pena para pais, mães ou responsáveis legais que praticarem homicídio contra crianças e adolescentes com deficiência. O relator na comissão, deputado Márcio Anaiser, do Solidariedade do Maranhão, defendeu a mudança.
15: Justifica-se a opção pela instituição de uma circunstância qualificadora por serem os pais e responsáveis aqueles com maior obrigação de zelar pela proteção e pelo desenvolvimento de crianças e adolescentes com deficiência.
14: O deputado especificou que a pena será de 12 a 30 anos de reclusão, acrescida de duas causas de aumento, 1/3 até a metade pela deficiência e 2/3 pela autoridade do agente. O projeto que aumenta a pena de responsáveis legais que praticam homicídio contra crianças e adolescentes deverá ser analisado agora pela Comissão de Previdência, Assistência Social, Infância, Adolescência e Família. Da Rádio Câmara de Brasília, Silvio Minhato.
13: Transportes.
4: Kim Kataguiri, do Missão de São Paulo, é um dos autores da proposta que limita a alíquota máxima do IPVA a 1% do valor do veículo. O objetivo, segundo o deputado, é tentar tornar a carga tributária mais justa.
16: Então, o governador, a Assembleia Legislativa, vai poder decidir entre 0 a 1% do valor venal do veículo, e a principal base de cálculo passa a ser o peso do veículo e o seu impacto ambiental. A gente se espelhou na legislação do Japão, de alguns países europeus e de alguns estados dos Estados Unidos, que consideram que o peso, ele é uma forma justa de se calcular o tributo sobre o veículo, porque quanto mais pesado o veículo, maior o impacto dele sobre o asfalto e maior a necessidade de manutenção das vias.
2: A proposta de Kim Kataguiri prevê compensar a redução da arrecadação com cortes de despesas do poder público, como a limitação de gastos dos legislativos e de publicidade institucional. Para o deputado, a medida aumenta a receita pública sem criar mais impostos.
13: Segurança Pública.
4: Avança na Câmara a proposta que torna imprescritíveis crimes sexuais contra menores de 12 anos.
2: Conheça detalhes da matéria na reportagem de Paula Bittar.
17: A Comissão de Constituição e Justiça da Câmara aprovou a proposta de emenda à Constituição que torna crimes sexuais cometidos contra menores de 12 anos de idade imprescritíveis. Hoje, por exemplo, o crime de estupro de vulnerável prescreve em 20 anos e a contagem para a prescrição começa a partir dos 18 anos da vítima, a não ser que a ação penal já tenha sido iniciada em data anterior. A relatora na comissão, deputada Júlia Zanatta, do PL de Santa Catarina, avaliou que a proposta fortalece a dignidade e a integridade sexual das crianças. Ela também citou um caso recente para defender a importância da medida.
18: Uma notícia muito triste, vinda do Ceará. Uma bebê de 10 meses morreu porque foi estuprada por dois homens, um de 22 anos. E me surpreende estupro contra vulneráveis não ser ainda imprescritível.
17: A proposta que torna crimes sexuais cometidos contra menores de 12 anos de idade imprescritíveis ainda precisa ser analisada por uma comissão especial e depois segue para apreciação do plenário, onde precisará ser votada em dois turnos. Outra proposta aprovada pela CCJ foi projeto que determina a monitoração eletrônica dos condenados em primeira instância pelo crime de estupro de vulnerável. De acordo com o Código Penal, o crime de estupro de vulnerável consiste em ter conjunção carnal ou praticar outro ato libidinoso com menor de 14 anos e tem pena de reclusão de 10 a 18 anos. Esse projeto já pode seguir para análise do Senado, a menos que haja recurso para votação antes pelo plenário da Câmara. Da Rádio Câmara, de Brasília, Paula Bittar.
13: Meio Ambiente.
4: Projeto de Felipe Beccari, do Podemos de São Paulo, aumenta a pena para crimes de maus tratos contra animais cometidos com o objetivo de divulgação em plataformas digitais. A proposta busca combater desafios e competições que incentivam esse tipo de violência na internet.
19: A gente vem com esse projeto para poder dar uma contra-resposta, dar uma resposta imediata, né, dizendo que essa crueldade que com o fim de diversão, com o fim de competição nas plataformas digitais, ela tem que ser freada urgente. Então, isso foge daquele habitual dos maus tratos na rua, nas denúncias que a gente atende. Então, esse projeto vem ampliar, dobrar a pena praticamente para quem comete o maus tratos com esse fim. Não porque queria cometer o maus tratos ou porque não gosto do animal, mas simplesmente por uma gincana.
2: A pena atual para maus tratos a animais pode chegar a 5 anos de prisão. Com a aprovação do projeto, quem cometer o crime com o objetivo de divulgar em plataformas digitais pode ter a pena praticamente dobrada. Felipe Beccari alerta que a prática tem crescido de forma silenciosa, especialmente durante a madrugada.
4: Termina agora o Jornal Câmara dos Deputados, produzido pela Rádio Câmara, com trabalhos técnicos de Wellington Teles e apresentação de Val Monteiro e Márcio Aquilissardi. Uma boa noite para você.
2: Você fica agora com as notícias do Tribunal de Contas da União. Boa noite.
13: Minuto do TCU.
20: O Tribunal de Contas da União avaliou como universidades e institutos federais organizam a área de tecnologia da informação. A auditoria analisou se o modelo adotado garante o funcionamento dos sistemas que apoiam atividades como ensino, pesquisa e gestão. O trabalho identificou problemas como falta de integração entre as instituições, compras feitas de forma isolada e carência de profissionais especializados. A fiscalização também identificou dificuldades para acompanhar os gastos com tecnologia. Para o TCU, as falhas podem aumentar os custos e reduzir a eficiência dos serviços. O tribunal recomendou medidas para ampliar e melhorar o planejamento da área de tecnologia da informação nas instituições. Saiba mais em tcu.gov.br.
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0: Caro e minha cara ouvinte, estamos juntos para mais uma semana. Este é o momento Despertai para o Amor. Eu quero desejar a você graça e paz e uma semana de realizações. Gostaria de falar sobre a decisão. Alguns obstáculos para tomar as decisões. Decisões precisam ser tomadas diariamente. As pessoas com dificuldade de decidir costumam perguntar o que as impede de fazê-lo. Muitas vezes elas dizem que não sabem o que é certo, ou que têm a impressão de não conseguir escolher um caminho entre as várias possibilidades, porque posteriormente elas poderiam descobrir que a outra escolha teria sido melhor. O que se percebe são concepções que impedem essas pessoas de decidir-se, devido às imagens que fazem de si mesmas. Daí a importância de examinar as ideias que estão por trás dessa incapacidade de tomar decisões. Uma dessas concepções pode ser o perfeccionismo. As pessoas pensam que têm que tomar a decisão absolutamente certa, sempre. Mas não existe decisão absolutamente certa. Toda decisão é relativa. Não nos é dado saber de antemão o que vamos encontrar no caminho escolhido. Por isso devemos aceitar a relatividade de nossa vida e também de nossas decisões. Aceitação, esta que se mostra difícil, por exemplo, para um perfeccionista. O perfeccionista gostaria de ter domínio de tudo, e tomar uma decisão significa o contrário, significa abdicar da segurança e abrir mão exatamente daquilo que se quer manter. Até para decisões menos importantes, os perfeccionistas enfrentam problemas maiores. Para comprar um carro, uma senhora não conseguia decidir-se pela cor. Diante de todas as cores que a empresa lhe oferecia, ela hesitava. Nenhuma cor preenchia as suas expectativas. Assim, ela ficou em dúvida por semanas em relação à cor que devia escolher, o que lhe consumiu bastante energia. De um lado, ela não estava segura quanto ao próprio gosto, e de outro, havia o receio da reação dos outros a uma determinada cor. Ela estava se colocando na dependência do julgamento de terceiros. Enfim, não importa a cor que escolho, uma vez que posso acostumar-me com qualquer carro. No entanto, para muitas pessoas, esta escolha acaba sendo uma cerimônia. O perfeccionismo pode estar ligado à compulsão de querer controlar tudo. Mas ao tomar uma decisão, entregamos o controle, confiamos a decisão a Deus. Por isso, a falta de confiança também é algo que dificulta a decisão. Caro ouvinte, pensemos nisso. Você pode viver isso em você ou pode conhecer pessoas que têm dificuldade de decidir. Talvez seja porque são perfeccionistas demais. A decisão é sempre relativa. É preciso decidir e confiar. Você pode encontrar mais mensagens diariamente curtindo a nossa página no Facebook, facebook.com/Padre Ezequiel. Um forte abraço, Deus te abençoe e te guarde. Em nome do Pai, do Filho e do Espírito Santo. Amém.
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chama, Demi Boy. Olha esse solo, olha essa vibe. Ao vivo em Maceió, é o sucesso de 20 Imperador. Sol e Lua. É, vem que vem.